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1: Boa noite.
2: Boa noite para você que nos acompanha em todo o país.
1: Segunda-feira, 1º de junho de 2026.
2: Vamos ao destaque do dia. Medidas para conter a alta no preço dos combustíveis.
1: O governo oferece auxílio a refinarias nacionais e aos importadores de diesel e Petrobras anuncia desconto na venda do produto.
2: E são intensificadas ações contra preços abusivos e para garantia da qualidade dos combustíveis.
1: E ainda, saúde.
2: Em um dia de mutirão, hospitais universitários realizam mais de 52 mil procedimentos entre cirurgias e consultas.
1: Quem vai falar com a gente sobre esse trabalho é Arthur Chioro, presidente da HU Brasil.
2: Vamos saber mais também sobre o Tela Brasil.
1: Filmes, séries, desenhos animados, uma nova plataforma de streaming gratuita e com conteúdo 100% nacional.
3: Sejam muito bem-vindos e bem-vindas. O cinema é nosso e a casa é sua.
2: Hoje, na apresentação da Voz do Brasil, Mariana Jungmann e Luciano Seixas.
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2: Para conter a alta dos preços dos combustíveis desencadeada pela guerra no Oriente Médio, o governo do Brasil decidiu prorrogar por 2 meses uma série de medidas.
1: Entre elas, uma nova subvenção para conter a alta nos preços do diesel e novas ações de fiscalização.
2: A repórter Gabriela Noronha tem os detalhes dessas medidas. Boa noite, Gabriela.
4: Boa noite, Luciano, Mariana, boa noite a todos que nos ouvem. Olha, a partir desta segunda-feira, o governo passará a pagar uma subvenção de R$ 1,12 por litro do óleo diesel às refinarias nacionais e também aos importadores do combustível. A medida substitui 2 auxílios que se encerraram no último domingo. E também, a partir de hoje, passa a valer uma nova subvenção de 35 centavos por litro ao óleo diesel A de uso rodoviário. Essa medida substitui a desoneração de impostos sobre o combustível que perdeu a validade neste domingo. E olha, a Petrobras já informou que este desconto está valendo e reduzindo aí o preço médio de venda para as distribuidoras de R$ 3,65 para R$ 3,30.
1: Ô, Gabriela, e em relação ao gás de cozinha, como é que fica?
4: Também foi prorrogada, Mariana, até 31 de julho, a subvenção destinada aos produtores e importadores de gás liquefeito de petróleo, o gás de cozinha. Os recursos federais para a medida foram ampliados de R$ 330 milhões para R$ 660 milhões. E para o consumidor, a medida significa um benefício equivalente a R$ 11 por

0: botijão de 13 quilos. Também foi prorrogada a desoneração dos PIS/COFINS sobre o querosene de aviação e sobre o biodiesel utilizado na mistura obrigatória ao diesel rodoviário vendido nas bombas. E o governo também ampliou a carência para o pagamento das tarifas de navegação aérea.
1: Gabriela, e sobre as fiscalizações do setor?
0: Elas continuam, Luciano. A Agência Nacional do Petróleo, Gás Natural e Biocombustíveis continuam todas essas operações de fiscalização nos estados, com foco em preços abusivos, qualidade dos combustíveis, irregularidades nas bombas e documentação. Essas irregularidades podem acarretar multas de até R$5 milhões e a interdição dos postos. Vale lembrar que as denúncias podem ser feitas pelo número 0800-970-0267. Mariana, Luciano.
2: Muito obrigada, Gabriela Noronha, pelas informações ao vivo aqui na Voz do Brasil.
1: Filmes, desenhos, documentários, um conteúdo brasileiro de graça com garantia de acesso a todos.
2: É a plataforma Tela Brasil, o streaming público e gratuito voltado à exibição de obras audiovisuais do nosso país, que foi lançado pelo governo do Brasil.
3: A Tela Brasil, plataforma pública de streaming do governo federal, estreia com mais de 550 filmes, séries, documentários e produções históricas feitas entre 1910 e 2025. O lançamento aconteceu no Rio de Janeiro, reunindo representantes do setor audiovisual com a presença do presidente Lula, que destacou a importância da cultura para o país.
4: Vai contribuir para a elevação da compreensão de um país chamado Brasil. Por que que nós somos assim? Por que que nós fazemos assim? Mais importante é a gente conhecer o nosso país por dentro, conhecer a nossa cultura, a razão das coisas que fizeram a gente chegar onde nós chegamos.
3: No catálogo tem de tudo. Clássicos do cinema brasileiro, obras indicadas ao Oscar, produções infantis, conteúdos educativos e filmes indígenas e o melhor, sem assinatura, sem publicidade e com acesso gratuito pelo gov.br. O lançamento também contou com a presença da ministra da Cultura, Margarete Menezes.
5: Teremos ali uma diversidade grande da produção, desenhos animados, filmes premiados, né? Então, esse é o primeiro passo para a gente conseguir também fazer com que o povo se reconheça e fortalecer, né, a nossa identidade.
3: Por enquanto, a plataforma funciona na versão web, mas os aplicativos para Android e iPhone devem chegar nos próximos dias. A iniciativa promete colocar a rica diversidade do audiovisual brasileiro ao alcance de todos, em qualquer lugar do país.
6: A Tela Brasil é a nova casa do cinema brasileiro, de graça, no seu computador, no seu telefone, na sua vida. Sejam muito bem-vindos e bem-vindas. O cinema é nosso e a casa é sua.
3: Reportagem Vladimir Platonov.
1: No último sábado, os 45 hospitais universitários do país fizeram mais um mutirão de atendimentos para consultas e procedimentos.
2: A prioridade dessa vez foi atender idosos que já estavam na fila do SUS aguardando para cirurgias e consultas.
1: Hoje nós conversamos com o presidente da rede HU Brasil, Arthur Chioro, para saber mais dos resultados dessa iniciativa. Boa noite, presidente. Bem-vindo.
7: Boa noite. Tivemos um resultado fantástico. Estamos muito satisfeitos. Os 45 hospitais universitários federais vinculados ao MEC conseguiram, neste quinto mutirão, dessa vez destinado aos idosos, tinha sido um pedido do presidente Lula para que a gente pensasse, e fizemos assim com as mulheres, o primeiro deste ano, esse segundo destinado aos idosos, e mais de 52 mil atendimentos em todo o país. 1.219 cirurgias, quase 7 mil consultas e muitos, muitos exames especializados para idosos que aguardavam às vezes 10 meses, um ano na fila de espera, encurtando o tempo de espera, né, e produzindo diagnóstico e tratamento, o que é muito bom e ajuda o programa. Agora tem especialistas do Ministério da Saúde, reforça o SUS e, ao mesmo tempo, as atividades de ensino dos hospitais universitários.
2: Foram mais de 50 mil procedimentos, né?
7: Mais de 52 mil procedimentos. Nas cinco edições, nós já passamos de 200 mil procedimentos no

0: os nossos hospitais universitários. E a cada mutirão nacional, o entusiasmo, né, a integração com a comunidade, o envolvimento, né? Então, se nós tivermos, por exemplo, vários dos nossos hospitais que se articularam com as secretarias de saúde e reforçaram a vacinação dos idosos e dos familiares, além então de consultas especializadas, exames, procedimentos e muitas cirurgias, nós tivemos a oportunidade de produzir este espaço de formação dos médicos residentes, dos alunos internos da medicina, da enfermagem, porque também é um momento de formação. Mas o mais importante é a diminuição do tempo de espera e, naturalmente, a oportunidade de diagnóstico. Vou dar um exemplo do que eu estou falando. A dona Amenaides Matos Pinto foi atendida no Hospital Universitário Getúlio Vargas, que foi o hospital que fez mais cirurgia dessa vez, no Amazonas, na Universidade Federal do Amazonas. Ela, 97 anos, e pôde fazer seus exames, seu atendimento. Ou seu Ângelo Costa, de 71 anos, paciente do Lauro Vanderlei, Hospital da Universidade Federal da Paraíba, em João Pessoa, que fez um procedimento muito importante, que foi a retirada de um tumor de pele, um melanoma. Então, assim, a gente oportunizar para muitos idosos este acesso a exames, ultrassom, tomografia computadorizada, ressonância, endoscopia, colonoscopia, hemodinâmica, podendo fazer atendimento, evitando complicações e muitas cirurgias de pequeno, médio, inclusive de grande porte. Portanto, uma contribuição para o SUS, mas acima de tudo para a qualidade de vida, né, desses idosos no nosso Brasil, que têm todo o direito à saúde e são cuidados pelo governo federal através dos nossos hospitais universitários federais.
1: Como o senhor disse, é uma estratégia para reduzir as filas do SUS, né? Vocês já conseguem medir o impacto?
0: Ah, sim. O Ministério da Saúde, que coordena toda essa ação, né, de diminuição do tempo de espera, nas filas dos brasileiros e brasileiras, vem, observando uma diminuição objetiva no tempo de espera, mas, acima de tudo, uma ampliação da oferta. O ano passado, nós batemos um recorde em todo o Brasil do número de cirurgias eletivas. O ministro Alexandre Padilha tem sempre destacado, né, essa conquista do SUS, e os hospitais universitários federais, vinculados ao MEC, às universidades públicas, têm dado uma grande contribuição. Porque, veja, diminuir o tempo de espera, diminuir as filas, é muitas vezes garantir o diagnóstico no tempo adequado, né, e um prognóstico que garanta as pessoas poderem ter o tratamento realizado, né? Portanto, isso é fundamental, né, e é um esforço do governo federal. É a marca do Agora Tem Especialista, esse programa que veio para enfrentar esse problema muito crônico, mas que tinha se agravado durante a pandemia de Covid, trazendo ainda uma carga ainda maior de desafios para o Sistema Único de Saúde.
2: Agora, o senhor mencionou brevemente na sua resposta anterior o aspecto educativo desses mutirões, né? E eu queria voltar nisso porque a gente está falando aqui de hospitais universitários, né? A gente tem aqui, presidente, o depoimento de um dos enfermeiros que participaram do mutirão no Rio de Janeiro. O nome dele é Cauã Henrique Silva. Vamos ouvir.
3: É muito importante, né, nesse início de carreira, participar de um mutirão como esse, porque é uma devolução para a sociedade daquilo que eles nos proporcionam, que é a oportunidade de me especializar, né? Sou formado por uma universidade pública e me especializar também por um hospital público e garantir também promover a saúde dos idosos. E um fator muito importante é que a gente trabalha aqui com uma equipe multiprofissional. Então, contamos com, além de médicos e enfermeiros, fisioterapeutas, nutricionistas, psicólogos, farmacêuticos, terapeutas ocupacionais e assistentes sociais.
2: Então, existe também esse objetivo, né, presidente, de colaborar para a formação dos profissionais de saúde.
0: Ah, sim, o depoimento dele é perfeito. Foram mais de 1.100 estudantes, entre internos, residentes da medicina e das outras áreas, que aproveitam este momento como uma oportunidade ímpar de aprendizagem, de treinamento, ou seja, nós estamos formando os futuros especialistas que o SUS tanto precisa, e uma experiência que fica marcada na vida, não só dos estudantes, mas também dos seus professores, dos seus preceptores. Ou seja, nós envolvemos a universidade e o SUS junto para poder dar mais saúde e qualidade de vida para a população, particularmente para os idosos.
1: Presidente, amanhã o senhor estará com o presidente Lula em Goiás para marcar o início de novas atividades lá no Hospital Universitário de Catalão. O senhor pode falar mais para a gente dos serviços prestados por lá?
0: Olha, nós estamos também muito felizes porque amanhã inauguramos oficialmente o novo Hospital Universitário de Catalão. É uma universidade federal nova. É a HU Brasil, o MEC, chegando ao Brasil profundo. Nós estamos inaugurando um hospital de 206 leitos,

0: são fundamentais para que depois os formandos, os alunos de graduação, façam a residência e se fixem naquela região. Ou seja, nós estamos agindo tanto para fortalecer o SUS, como o processo de formação dos especialistas. Há um investimento muito importante, o Ministério da Saúde entrou com 27 milhões, o Ministério da Educação 40 milhões, nós vamos ter só com o pagamento de pessoal um investimento de 261 milhões, ou seja, uma prioridade do governo do presidente Lula, dos Ministérios da Saúde e da Educação que estão envolvidos diretamente através da HU Brasil, para proporcionar desenvolvimento, fortalecer o SUS, formar profissionais de saúde e também produzir ensino, pesquisa e inovação, que são papéis das universidades públicas federais e que agora se fortalece, né, nesse investimento que o governo federal está fazendo. E há aspecto muito importante, né, nós também teremos a chegada de mão de obra qualificada. Afinal de contas, nós estamos falando de 1.527 trabalhadores, né, que poderão transformar a região de Catalão num polo de desenvolvimento na área da saúde e vão contribuir com o desenvolvimento econômico de toda aquela região.
1: Muito bem, nós conversamos com Arthur Chiouro, presidente da Rede de Hospitais Universitários HU Brasil. Presidente, muito obrigado pela sua entrevista aqui à Voz do Brasil.
0: Eu que agradeço e espero de volta numa outra oportunidade, trazendo mais boas notícias para a saúde e para a educação do nosso país.
1: A gente vai cobrar, hein?
2: O Enem, Exame Nacional do Ensino Médio, é a principal porta de entrada para a educação superior no Brasil.
1: Dados do Ministério da Educação mostram um aumento na procura de estudantes que precisam de atendimento especializado para realizarem o exame.
2: Em 3 anos, o número triplicou e chegou a quase 90 mil em 2025, um crescimento de 191%.
1: E para tornar a prova ainda mais acessível, o edital desse ano inclui condições relacionadas aos transtornos mentais e fibromialgia.
3: O Instituto Nacional de Estudos e Pesquisas Educacionais Anísio Teixeira, o INEP, ampliou o atendimento especializado no Exame Nacional do Ensino Médio, Enem 2026, e passa a incluir participantes com fibromialgia e transtornos mentais, como ansiedade e transtorno obsessivo compulsivo. A mudança consta no edital do exame e reforça a política de acessibilidade da prova. Entre as novidades, candidatos com histórico de crises de ansiedade vão poder contar com acompanhante em sala reservada. O espaço também poderá receber familiares ou profissionais responsáveis por auxiliar participantes com necessidades específicas, como alimentação e deslocamento durante a aplicação das provas. O pedido exige apresentação de laudo médico e documentação comprobatória. O Enem já oferece recursos como prova em braille, videoprova em libras, leitor de tela, tempo adicional, auxílio para transcrição e mobiliário acessível. O exame também atende gestantes, lactantes, idosos e estudantes internados em classe hospitalar. O Enem é a principal porta de entrada para o ensino superior no país e dá acesso a programas como Sisu, ProUni e Fies. Em Brasília, Claudimário Carvalho.
2: E as inscrições para o Enem seguem abertas até o dia 5 de junho pela página do participante. O prazo também vale para solicitações de atendimento especializado.
1: Alunos da rede pública têm inscrição pré-preenchida, mas precisam complementar os dados, como local de prova e língua estrangeira.
2: O exame já tem data marcada e será aplicado nos dias 8 e 15 de novembro.
1: E um lembrete para estudantes do programa PEDMEIA que concluírem o ensino médio esse ano.
2: Além de não pagarem a taxa de inscrição, aqueles que participarem dos 2 dias de prova vão receber um incentivo extra de R$ 200.
1: O pagamento vai ser efetuado na mesma conta bancária utilizada para o recebimento das demais parcelas do programa.
2: Para mais informações, acesse enem.inep.gov.br/participante.
1: A Procuradoria da Fazenda Nacional vai passar a cobrar, de forma unificada, as empresas que deixam de pagar o FGTS mensal dos funcionários.
2: Somando toda essa dívida ativa no país, o valor passa de R$ 66 bilhões.
1: A expectativa é facilitar esse pagamento, reduzindo a burocracia para as empresas.
2: E garantir que os valores cheguem ao trabalhador.
4: Com a mudança, a Procuradoria-Geral da Fazenda Nacional será responsável por cobrar as empresas que deixaram de pagar valores referentes ao Fundo de Garantia do Tempo de Serviço, FGTS, dos trabalhadores. Antes, a gestão dessa cobrança era compartilhada com a Caixa Econômica Federal. Hoje, a dívida ativa do FGTS no país é de mais de R$ 66 bilhões. O objetivo de unificar a cobrança é reduzir a burocracia para as empresas.

0: empresas, facilitando o pagamento e garantindo que os valores devidos cheguem ao trabalhador. Como explica o Procurador-Geral Adjunto de Gestão da Dívida Ativa da União e do FGTS, Theo Lucas Borges.
1: A gente já vê um aumento muito expressivo da recuperação dos créditos do FGTS e a nossa perspectiva com essa migração é que esse valor continue crescendo, porque a gente vai imprimir um ritmo muito maior nessa cobrança e a facilitação da forma de pagamento e negociação deve contribuir significativamente para o incremento do valor recuperado.
0: O FGTS funciona por meio de contas vinculadas ao contrato de trabalho. No início de cada mês, os empregadores precisam depositar o equivalente a 8% do salário de cada funcionário. Quando esses pagamentos deixam de ser feitos, entram na dívida ativa e passam a ser cobrados pela União. Até o fim do ano, uma nova função vai mostrar diretamente ao trabalhador se ele tem créditos a receber, como disse o Procurador-Geral Adjunto de Gestão da Dívida Ativa da União, Theo Lucas Borges.
1: O crédito do FGTS não pertence à fazenda pública, pertence ao empregado, pertence ao trabalhador. Só que hoje ele tem dificuldade de saber que crédito ele tem. Nós vamos disponibilizar um canal exclusivo no portal Regularize para que qualquer brasileiro entre e verifique se tem créditos de FGTS que são de sua titularidade e estejam sendo cobrados. E nós vamos notificar esse trabalhador todas as vezes que nós recuperarmos crédito que pertence a ele.
0: As empresas que queiram consultar e regularizar os débitos devem acessar o portal de serviços da Procuradoria. O endereço é o regularize.pgfn.gov.br. A expectativa é que o processo agora seja mais ágil, levando em média 6 minutos. Reportagem Graziela Mendonça.
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3: Facilitar o acesso dos cidadãos aos serviços públicos de forma rápida, segura e ainda com economia para os cofres públicos e para a população.
4: Esses são os impactos do Conecta.gov.br, que promove troca automática de informações entre os sistemas do governo do Brasil.
3: Desde que foi criado, em 2020, o programa já acumula 15 bilhões de reais em economia.
4: E tem evitado que usuários enfrentem uma verdadeira peregrinação para emitir certidões e documentos.
5: Com conectagov.br, as pessoas não precisam perder tempo nem dinheiro para buscar informações ou documentos em diferentes órgãos públicos. Não é necessário passar horas e horas indo de órgão em órgão se os registros estiverem integrados no conectagov.br, programa que possibilita a troca de dados dentro do governo. O secretário de Governo Digital do Ministério da Gestão e da Inovação em Serviços Públicos, Rogério Mascarenhas, explica como a integração das bases facilita a vida de quem precisa do benefício.
6: A gente usa, por exemplo, para efeito do passe interestadual para pessoa com deficiência, a gente utiliza, né, a base do CadÚnico, integra com o CPF, integra com a informação dela lá no CadÚnico, no BPC, para você franquear a passagem daquela pessoa. Então, tudo isso hoje é tudo feito por uma integração. A gente já consegue fazer essa integração para que a pessoa tenha uso aí do serviço.
5: Se a pessoa for se inscrever num concurso público e já estiver registrada no Cadastro Único, por exemplo, a isenção da taxa de inscrição é aplicada automaticamente. Foi assim nas duas edições do Concurso Público Nacional Unificado. O conectagov.br agrega, por exemplo, bancos de dados do Bolsa Família, Cadastro Nacional da Agricultura Familiar, Receita Federal, cadastros ambientais, registro de veículos, infrações de trânsito e muitos outros. Nos últimos 3 anos, já são mais de 13 bilhões de reais de economia para os cofres públicos e para a população. Desde a criação do conectagov.br em 2020, o valor chega a 15 bilhões. Esse cálculo estima o gasto que a população teria com deslocamento e ausência de trabalho e a economia na administração pública caso os dados não fossem integrados. De acordo com o secretário Rogério Mascarenhas, a meta agora é ampliar a adesão dos municípios e estados ao programa. O conectagov.br está disponível em todas as regiões do Brasil, com participação de 22 estados e 15 municípios. Reportagem Carlos Oliveira.
3: A Receita Federal recebeu mais de 44 milhões e 300 mil declarações de imposto de renda sobre pessoa física 2021.

0: fez.
1: O resultado supera a expectativa inicial de 44 milhões, um recorde para a entrega dentro do prazo que se encerrou na última sexta-feira.
0: A declaração pré-preenchida alcançou a maior participação, com quase 60% das declarações.
1: E a Receita alerta que o contribuinte que não entregou a declaração dentro do prazo deve providenciar o envio e quanto antes. A multa por atraso ou não entrega é de no mínimo R$ 165,74.
0: Mais de 1 milhão e 500 mil moradores do Pará e do Amapá passam a contar com internet de melhor qualidade.
1: Foi inaugurada hoje a Infovia 03, nova rota de fibra ótica da Amazônia, que integra o programa Norte Conectado, coordenado pelo Ministério das Comunicações.
0: Com cerca de 800 quilômetros de cabos instalados no leito dos rios amazônicos, a nova Infovia cria um corredor digital entre os dois estados e amplia a capacidade de conexão para escolas, hospitais, órgãos de segurança pública, comércios e residências.
1: A tecnologia também reduz falhas no serviço e aumenta a velocidade da internet oferecida à população.
0: E essas foram as notícias do Governo do Brasil.
1: Uma realização da Secretaria de Comunicação Social da Presidência da República.
0: Com produção da empresa Brasil de Comunicação.
1: Fique agora com as notícias do Poder Judiciário e do Congresso Nacional. Boa noite.
0: Uma boa noite, até amanhã.
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4: STF determina que União apresente em 90 dias plano de desocupação da terra indígena Cachoeira Seca, no Pará.
5: STJ entende que ex-policial que sofreu ataque homofóbico ao postar foto com o namorado tem direito à indenização.
4: TST faz campanha para garantir o acesso seguro ao primeiro emprego.
5: Boa noite, eu sou Marcelo Della Libera.
4: E eu, Marcela Luiza.
5: O presidente do Supremo Tribunal Federal, ministro Edson Fachin, deu prazo de 90 dias para que a União apresente um plano de desocupação da terra indígena Cachoeira Seca, no Pará.
4: Segundo o processo, apesar de passados 10 anos da homologação da terra indígena, a retirada dos invasores não foi realizada. Pelo contrário, a situação se agravou com novas invasões, expansão do desmatamento e avanço de atividades garimpeiras.
5: O governo federal também deve criar um comitê de monitoramento externo para proteção territorial, regularização fundiária e a atenção à saúde dos povos indígenas isolados e de contatos recentes.
4: A União ainda precisa apresentar em até 15 dias um cronograma atualizado do plano de trabalho para a criação do Parque Nacional Tanaru. A área fica em Rondônia, na fronteira com a Bolívia, e será destinada à preservação da memória do povo Tanaru.
5: Ex-policial que sofreu ataque homofóbico após publicar foto com o namorado em rede social terá direito à indenização.
4: A decisão é do STJ. Fátima Uchoa.
6: O homem publicou no Facebook uma foto beijando o namorado depois da cerimônia de formatura como soldado da Polícia Militar do Distrito Federal. Após mensagens homofóbicas, o ex-policial deixou a carreira militar e pediu reparação moral contra o autor da ofensa. Ao reformar sentença que fixou indenização de R$ 1.850, o Tribunal de Justiça do DF considerou não haver justificativa para a condenação. Já no STJ, a terceira turma estabeleceu os danos morais em R$ 10.000, avaliando que, embora os comentários ofensivos não se enquadrem nos tipos penais clássicos dos crimes contra a honra, o conteúdo e o contexto em que foram proferidos violam direitos da personalidade. A relatora foi a ministra Nancy Andrighi.
5: Aprendizagem é a palavra-chave da campanha do TST para garantir o acesso ao primeiro emprego.
4: Com o slogan Vida de Aprendiz, começar certo faz toda a diferença. A ideia é mostrar que estudo e trabalho devem seguir juntos. Mila Amaral.
7: Com foco na geração Z e no setor empresarial, a campanha mostra que é possível entrar no mercado de trabalho de forma segura, com todos os direitos garantidos e sem abandonar os estudos. A programação faz parte das ações desenvolvidas pelo Programa de Erradicação do Trabalho Infantil e de Estímulo à Aprendizagem, em alusão ao Dia Mundial contra o Trabalho Infantil, realizado em 12 de junho. Com a campanha, a Justiça do Trabalho visa conscientizar jovens e crianças sobre a importância da garantia do primeiro emprego, por exemplo.
5: A propaganda eleitoral no rádio, na televisão e na internet só começa em 16 de agosto.
4: Mas a partir de 5 de julho, os pré-candidatos já podem fazer a chamada propaganda intrapartidária. Estevam Furtado.

0: limitado.
1: Esse tipo de divulgação é permitido apenas dentro dos partidos, durante as prévias e convenções, que neste ano acontece entre 20 de julho e 5 de agosto. O objetivo é apresentar nomes que vão disputar a indicação da legenda para as eleições. Quem descumprir as regras pode ser multado em valores que variam de 5 a 25 mil reais.
2: Justiça Federal condena poder público a recuperar o complexo histórico de Fordilândia, no Pará.
0: A ação foi movida pelo MPF, Amanda Nascimento.
3: O local foi construído em 1927 pelo empresário norte-americano Henry Ford para a exploração de borracha na Amazônia. Mas depois do fim do projeto, em 1945, as terras e benfeitorias passaram para o governo brasileiro, mas o complexo ficou abandonado. E agora, para garantir a preservação do que restou de Fordilândia, a Justiça Federal determinou a criação de um plano de recuperação e conservação para os imóveis e ruínas e a regularização das terras do distrito, que devem ser realizados de forma solidária pela União, IFAM, Governo do Pará e Município de Aveiro, sob pena de multa diária de 5 a 10 mil reais.
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2: Boa noite.
0: E até amanhã.
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6: Eu sou Paula Groba.
7: E eu sou Ricardo Nakaoka.
6: E estes são os destaques de hoje do Jornal do Senado, que começa agora.
7: O Congresso analisa propostas que buscam reduzir desigualdades raciais expostas em atlas da violência.
6: Parlamentares defendem ação contra facções, mas alertam para a soberania do Brasil.
7: Inteligência artificial e desinformação desafiam eleições de 2026, segundo especialistas.
6: Boa noite.
7: Boa noite.
6: 3 em cada 4 vítimas de homicídio no Brasil são negras. O dado por si só revela a dimensão da desigualdade apontada pelo Atlas da Violência 2026. O levantamento mostra que pretos e pardos são as principais vítimas da violência letal no país e também a maioria das mulheres assassinadas dentro de casa.
7: No Congresso, propostas buscam financiar políticas de reparação e promoção da igualdade racial. A repórter Marcela Diniz tem os detalhes.
8: O Atlas da Violência 2026 revela que 77% das pessoas assassinadas são pretas ou pardas e 67,5% das vítimas de feminicídio também. Para a doutora em filosofia e professora Catiúcia Ribeiro, os dados devem ser entendidos numa perspectiva histórica, a que leva em conta que o racismo é um princípio organizador da violência estatal e social no Brasil e que isso é herança direta dos quase 4 séculos de economia escravocrata. Catiúcia cita o Fundo de Promoção da Igualdade Racial em debate no Senado e a PEC da Reparação em análise na Câmara como contribuições que o Congresso pode dar na reparação dessas disparidades raciais.
9: Que não haverá paz enquanto a maior parte da população desse país estiver submetida à subalternização econômica e à violência física. Colocar esses projetos como prioridade é demonstrar que o parlamento está disposto a sair da retórica e passar para uma ação concreta de reconstrução do Brasil.
8: O autor da PEC que institui o Fundo de Promoção da Igualdade Racial é o senador Paulo Paim, do PT do Rio Grande do Sul.
10: O racismo estrutural ainda define o destino de milhões de brasileiros e brasileiras. É por isso que precisamos ter um instrumento concreto, permanente e com financiamento garantido para enfrentar essas desigualdades históricas.
8: A criação do Fundo de Promoção da Igualdade Racial foi proposta há 10 anos. Desde março de 2023, a PEC aguarda designação de novo relator.
6: A senadora doutora Eudócia, do PSDB de Alagoas, defendeu a criação de uma comissão parlamentar mista de inquérito, a CPMI BMG Master, para investigar supostas irregularidades no sistema de crédito consignado do INSS e a atuação de instituições financeiras envolvidas.
7: Ela afirmou que há indícios de um esquema que precisa ser apurado nas instâncias adequadas. A senadora anunciou a coleta de assinaturas para viabilizar a instalação da CPMI e pediu apoio dos parlamentares para a iniciativa.
6: E o senador Confúcio

0: Moura, do MDB de Rondônia, comemorou acordos entre a FUNAI e o INCRA para regularizar áreas ocupadas por produtores rurais do estado. Segundo o parlamentar, a medida beneficia famílias que vivem há décadas em regiões classificadas como áreas de interesse indígena.
1: Confúcio afirmou que muitos produtores de Rondônia enfrentavam dificuldades para obter crédito rural e regularizar propriedades por causa da indefinição fundiária. O senador destacou a atuação conjunta de parlamentares, prefeitos, técnicos do INCRA e representantes da FUNAI na construção dos acordos.
2: Então, esse pessoal estava uma aflição, sem crédito, trabalhando na unha, tirando leite, plantando café, plantando cacau, fazendo suas pastagens. Está lá dentro dessas áreas há muito tempo. Mas aí conversamos aqui, vem há uns 2 anos trabalhando, a FUNAI entendeu isso. O INCRA foi maravilhoso em apresentar os mapas.
0: 2026 será um ano de eleição marcada pela inteligência artificial e pela disputa de narrativas nas redes sociais. O desafio será garantir que a tecnologia não comprometa a confiança do eleitor.
1: Faltando 2 meses e meio para o início da propaganda eleitoral gratuita de 2026, o Conselho de Comunicação Social do Congresso debateu as regras para as campanhas políticas na internet e os riscos do uso de ferramentas de IA. A repórter Patrícia Oliveira traz as informações.
3: Em março, o TSE editou as novas regras sobre o uso de IA na propaganda eleitoral, nas postagens de conteúdo político e a responsabilidade das plataformas digitais na recomendação e moderação desse conteúdo. Maria Paula Almada, especialista em tecnologia digital, destacou a dificuldade da população em geral em diferenciar conteúdos reais dos gerados por inteligência artificial.
4: Apenas 27% dizem conseguir identificar fake news com facilidade. É difícil até para os especialistas identificarem o que é verdade e o que é manipulado.
3: Para os debatedores, o maior desafio é combater a desinformação, garantindo a liberdade do eleitor ao exercício do voto e à proteção do processo eleitoral. O advogado e professor Diogo Reis cobrou a participação do legislativo.
5: Talvez uma revisão das leis que é do tempo do Orkut e para a legislação atual, considerando o cenário de inteligência artificial generativa, redes sociais extremamente dinâmicas.
3: Nenhuma plataforma digital avaliada no Índice de Transparência de Redes Sociais oferece condições significativas de acesso a dados de anúncios, inclusive de conteúdo político-eleitoral.
0: E a decisão de enquadrar o PCC e o Comando Vermelho como organizações terroristas pelo governo dos Estados Unidos abriu uma nova discussão no Senado sobre o enfrentamento ao crime organizado.
1: Parlamentares defendem medidas mais rígidas para combater o financiamento das facções, mas alertam que a cooperação internacional não pode comprometer a soberania e a autonomia das instituições brasileiras. Repórter Marcela Cunha.
6: Para o senador Sérgio Moro, do PL do Paraná, a decisão pode facilitar o bloqueio de bens das facções no exterior e ampliar a cooperação internacional contra o crime organizado.
7: Uma vitória diplomática para o Brasil. Essa classificação vai ter um impacto principalmente na facilitação do congelamento dos ativos, ou seja, dos bens dessas organizações terroristas que muitas vezes são mantidas no exterior.
6: Já o presidente da Comissão de Relações Exteriores e Defesa Nacional, senador Nelsinho Tradi, do PSD de Mato Grosso do Sul, afirmou que toda medida que ajude a melhorar a segurança pública será apoiada, mas defendeu que o Congresso discuta os limites da decisão para evitar interferência externa.
8: Ninguém aqui quer passar a mão em cima de cabeça de bandido. Agora, usar esse mecanismo para poder ferir a soberania nacional, isso nós não vamos também aceitar e não vamos admitir.
6: Nelsinho Tradi informou que pretende promover uma discussão sobre o assunto na Comissão de Relações Exteriores e Defesa Nacional e na Comissão Mista de Controle da Atividade de Inteligência. O tema já passou pelo Senado durante a análise do projeto Antifacção, que endurece o combate a organizações criminosas. Na ocasião, os senadores discutiram a tentativa de equiparar facções e milícias a organizações terroristas, mas a proposta não foi aprovada.
0: A partir de hoje, o conteúdo da Rádio Senado ganha um novo espaço para chegar ao público. Entrevistas, debates e as principais notícias produzidas pela emissora passam a estar disponíveis em uma playlist exclusiva no canal da TV Senado no YouTube.
1: Os internautas poderão acompanhar quadros do programa Conexão Senado e também do Jornal do Senado, exibido diariamente na Voz do Brasil. O repórter Rodrigo Rezende conta os detalhes.
9: Perdeu alguma entrevista do programa?

0: programa Conexão Senado ou quer indicar algum conteúdo do programa para um amigo, ou quem sabe ouvir novamente com mais atenção o Jornal do Senado transmitido durante a Voz do Brasil. Agora você pode acessar esses e outros conteúdos da Rádio Senado em uma playlist exclusiva no canal do YouTube da TV Senado. Fernanda Nardelli, coordenadora de distribuição da Rádio Senado, ressalta que a presença da emissora no canal da TV Senado, que tem mais de 1,8 milhão de inscritos, é mais uma forma de disseminação de conteúdos do Senado para os cidadãos brasileiros, além de demonstrar a integração dos veículos de comunicação do Senado Federal.
1: Eu falo assim que é um jogo de ganha-ganha, né? A rádio vai ganhar em alcance, a TV vai ganhar na variedade de conteúdo e, assim, o nosso principal objetivo, claro, o cidadão vai ganhar tendo mais acesso aí a outros programas, outros formatos.
0: Gesiel Carvalho, apresentador do programa Conexão Senado, destaca que a iniciativa de postagem dos cortes dos quadros e entrevistas no YouTube irá facilitar a vida dos cidadãos e contribuir com o compartilhamento dos materiais.
2: Facilita muito também a vida do ouvinte que quer espalhar o nosso conteúdo e até compartilhar o Conexão do Dia se ele perdeu alguma coisa.
0: Para acessar todo esse conteúdo, basta ir até youtube.com/tvsenado, clicar na guia Playlists e localizar Rádio Senado.
3: Com edição de Paula Groba e trabalhos técnicos de João Lira, o Jornal do Senado fica por aqui. Acompanhe agora as notícias da Câmara dos Deputados. Boa noite.
4: Boa noite e até amanhã.
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6: Avança entre os deputados discussão sobre redução da maioridade penal.
7: Projeto inclui tratamento do câncer infantil em cursos nas áreas de saúde.
6: Comissão aprova novas categorias de reserva de vaga em estacionamento.
7: Boa noite. Comissão aprova aumento do número de vagas de estacionamento reservadas para pessoas com deficiência e para idosos com mais de 80 anos. A repórter Daniele Lessa tem as informações.
8: A Comissão de Desenvolvimento Urbano da Câmara dos Deputados aprovou o projeto que amplia a reserva de vagas em estacionamentos para pessoas com deficiência e faz ajustes nas regras para vagas reservadas aos idosos. Atualmente, a legislação garante pelo menos 2% das vagas para veículos que transportem pessoas com deficiência e 5% para pessoas idosas, tanto em estacionamentos públicos quanto privados. Com a aprovação do projeto, o percentual para pessoas com deficiência passa para no mínimo 3% do total de vagas, respeitando as normas de acessibilidade, como espaço adequado para a circulação de cadeira de rodas. No caso das pessoas idosas, o texto mantém o percentual mínimo de 5% das vagas, mas cria uma regra específica para estacionamentos com mais de 100 vagas. Nesses casos, deverá haver pelo menos uma vaga exclusiva para pessoas com 80 anos ou mais, posicionada de forma a garantir maior comodidade. Para o relator da proposta, deputado Saulo Pedroso, do PSD de São Paulo, o aumento no número de vagas deve acontecer junto com o respeito às normas de acessibilidade, inclusive nos estacionamentos privados.
9: Não só nos espaços públicos, nos espaços privados também. Teve até uma certa resistência em relação aos empreendimentos privados, mas a gente precisa conscientizar todo mundo que eles precisam de uma atenção especial, né, que é merecida e que a possibilidade que a gente tenha aí vagas disponíveis que atendam com qualidade e com tamanho adequado dentro da norma é fundamental para que o dia a dia das pessoas com deficiência seja um dia a dia comum como o nosso.
8: A proposta que aumenta o número de vagas de estacionamentos reservadas para pessoas com deficiência e para idosos com mais de 80 anos altera o Estatuto da Pessoa com Deficiência, o Estatuto da Pessoa Idosa e a Lei de Acessibilidade. E agora será analisada nas comissões de Viação e Transportes e de Constituição e Justiça. Da Rádio Câmara de Brasília, Daniele Lessa.
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11: Saúde.

0: Avança na Câmara projeto aprovado que inclui o tratamento do câncer infantil em conteúdo de cursos de saúde. Acompanhe na reportagem de Luiz Cláudio Canuto.
1: A Comissão de Educação aprovou o projeto que inclui a oncologia pediátrica como tema a ser tratado nas disciplinas dos cursos das áreas de saúde. A exigência seria incorporada à Política Nacional de Atenção à Oncologia Pediátrica. O projeto é do deputado Eduardo da Fonte, do PP de Pernambuco. E o texto foi aprovado com mudanças propostas pelo relator, deputado Dr. Fernando Máximo, de Rondônia. Máximo explicou que a criação e a alteração do currículo dos cursos são atribuição do Conselho Nacional de Educação. Por isso, em vez de prever uma disciplina, o projeto trata o tema como conteúdo. Para ele, a mudança resolve o impedimento de mudar o currículo ao incluir a matéria como um tema transversal.
2: Porque nós sabemos que hoje o câncer infantil tem acometido milhões de crianças Brasil afora e tem levado à morte muitas delas, e um dos problemas sérios que nós temos é o diagnóstico tardio. Muitas das vezes, se a gente consegue diagnosticar numa fase mais preliminar o tumor, numa fase mais inicial, a gente acaba conseguindo tratar e curar totalmente a criança. Mas quando esse diagnóstico é feito tardiamente, infelizmente, às vezes tem metástase para outros órgãos, tem mais dificuldade de diagnosticar e de tratar.
1: Pelo texto aprovado, os cursos em funcionamento teriam prazo de 12 meses a partir da entrada em vigor da lei para adaptar os currículos. A proposta vai ser analisada em caráter conclusivo pela Comissão de Constituição e Justiça. Para virar lei, precisa ser aprovada pela Câmara e pelo Senado. Da Rádio Câmara de Brasília, Luiz Cláudio Canuto.
3: Segurança Pública.
4: Relator conclui a leitura de parecer que une propostas sobre a redução da maioridade penal. A repórter Silvia Munhato acompanhou a reunião da Comissão de Constituição e Justiça da Câmara, em que o tema foi discutido.
5: As três propostas de emenda à Constituição que reduzem a maioridade penal no Brasil de 18 para 16 anos avançaram na Comissão de Constituição e Justiça da Câmara. O relator, deputado Coronel Assis, concluiu a leitura do seu relatório favorável à mudança e foram concedidas vistas aos textos. Os pedidos de vistas pelos deputados permitem que as propostas sejam discutidas e votadas após duas sessões do plenário. Os deputados que se opõem à mudança tentaram barrar o avanço por meio de requerimento de retirada de pauta, mas ele foi rejeitado por 42 votos a 7. A deputada Talíria Petrone, do PSOL do Rio de Janeiro, disse que os adolescentes que cumprem medidas socioeducativas representam menos de 2% do total de pessoas cumprindo penas.
6: Quando nós olhamos os indicadores de reincidência no socioeducativo, eles estão em torno de 13%, aqueles que voltam a cometer infrações. Quando nós olhamos para o sistema prisional, que o Supremo já disse que é um estado inconstitucional de coisas, nós vemos que há uma reincidência de quase 50%.
5: Já o deputado Kleber Verde, do Maranhão, defendeu a redução da idade.
7: Até diante de vários crimes praticados no nosso país, por adolescentes, infelizmente, delinquentes, que precisam entender que uma vez envolvidos em crime, ele vai pagar por isso. Ele não pode ficar impune.
5: O deputado Coronel Assis disse que as propostas sobre a redução da maioridade penal são admissíveis perante o regramento jurídico atual. Segundo ele, a Convenção da ONU dos Direitos da Criança veda apenas penas cruéis, degradantes, prisão perpétua ou morte para crimes cometidos por menores de 18 anos. Mas ele retirou de uma das propostas dispositivos que concediam às pessoas maiores de 16 anos direitos como de casar e celebrar contratos, além de tornar o voto obrigatório. O relatório se alinha à proposta feita pelo deputado Capitão Alden, do PL da Bahia, que fala em responsabilidade penal para maiores de 16 e até 18 anos nas hipóteses de crimes hediondos e outros crimes graves, mas exige uma avaliação individualizada sobre a compreensão do jovem em relação ao crime cometido e assegura a separação entre jovens e adultos durante a execução da pena. Atualmente, jovens maiores de 16 anos que cometem infrações graves cumprem medidas socioeducativas de internação por, no máximo, 3 anos. Caso as propostas sejam aprovadas na CCJ, elas terão seu mérito analisado por uma comissão especial. Da Rádio Câmara de Brasília, Silvia Munhato.
3: Trabalho.
0: A Comissão de Trabalho da Câmara aprovou o retorno da assistência sindical obrigatória em rescisões de trabalho, alterando a reforma trabalhista. O texto ainda precisa ser avaliado por outras instâncias, como explica a repórter Emanuele

0: Brasil.
1: A Comissão de Trabalho da Câmara dos Deputados aprovou proposta que retoma a obrigatoriedade da assistência sindical para validar a rescisão de contratos de trabalho de empregados com mais de um ano de serviço. A medida, que altera a consolidação das leis do trabalho, reverte uma das principais mudanças da reforma trabalhista de 2017, que havia tornado a homologação facultativa. O texto foi aprovado com mudanças sugeridas pelo relator, deputado Bongás, do PT do Rio Grande do Sul. O parecer restabelece que o instrumento de rescisão ou recibo de quitação só terá validade se firmado com a assistência do sindicato da categoria ou, na ausência deste, de uma autoridade do Ministério do Trabalho e Emprego, sem custos para o trabalhador. Segundo Bongás, a mudança visa corrigir um desequilíbrio na relação entre empregado e empregador no momento do término do contrato.
2: Quando a reforma trabalhista foi votada, eu votei contra. O sindicato foi afastado e o trabalhador ia com o patrão, ou da RH, e aí quando o cálculo era feito, muitas vezes era lesado, roubava o direito do trabalhador. Naquele momento, o sindicato precisaria estar junto. E esse projeto, ele exatamente repõe a presença do sindicato na hora da rescisão. O sindicato tem os seus técnicos e os próprios sindicalistas sabem fazer esse cálculo corretamente para nenhum trabalhador ser lesado. E esta votação que nós fizemos, que eu pude ser o relator na Comissão do Trabalho, repõe este direito para o nosso trabalhador. Nenhum trabalhador pode ser lesado.
1: Entre as medidas, o texto estabelece a intervenção sindical prévia como um procedimento necessário para demissões sem justa causa, sejam elas individuais ou coletivas. A proposta também exige que a extinção do contrato por acordo entre empregado e empregador também seja homologada pelo sindicato ou pelo Ministério do Trabalho. Além disso, o texto determina que a cláusula de arbitragem em contratos de trabalhadores com remuneração superior a duas vezes o teto do INSS só será válida se tiver assistência sindical. A proposta deverá ser votada agora pela Comissão de Constituição e Justiça e depois pelo plenário. Da Rádio Câmara de Brasília, Emanuele Brasil.
3: Agricultura.
4: A comissão aprova a proposta que apoia práticas sustentáveis na agricultura familiar. O repórter José Carlos Oliveira explica as medidas.
5: Duas comissões da Câmara dos Deputados aprovaram um projeto de lei que inclui incentivos a práticas sustentáveis de produção agropecuária na Lei da Agricultura Familiar, que está valendo desde 2006. Se virar em lei, os incentivos de crédito e o apoio às mulheres agricultoras passarão a constar formalmente da Política Nacional da Agricultura Familiar e Empreendimentos Familiares Rurais. Relator na Comissão de Agricultura, o deputado Enderson Pinto, do Pará, explica algumas das práticas sustentáveis previstas no texto.
6: Para recuperação de pastos e solos, por exemplo, que é cada vez mais trabalhar práticas sustentáveis que possam garantir o aumento da produtividade e redução aí nos desmatamentos e também recuperar as áreas degradadas, para nós é fundamental. O projeto ele traz dois viés. O primeiro, para quem faz esse tipo de prática, ele incentiva ou doação financeira, como também acesso ao crédito com juros mais reduzidos.
5: A proposta também foi aprovada na Comissão de Defesa dos Direitos da Mulher, sobretudo em relação às linhas especiais de crédito rural destinadas às agricultoras, como ressalta Enderson Pinto.
6: Ele traz algo mais diferenciado ainda para as mulheres rurais, ou seja, as mulheres que também vivem do setor agropecuário, terem acesso a um financiamento com juros ainda mais baixos, porque hoje, de forma geral, há sim essa discrepância ainda nessa questão da equidade, nesse tratamento entre os gêneros, e isso é uma preocupação.
5: O projeto de apoio à prática sustentáveis na agricultura familiar já foi aprovado pelo Senado e depende apenas da aprovação final das comissões de Finanças e Tributação e de Constituição e Justiça da Câmara. Da Rádio Câmara de Brasília, José Carlos Oliveira.
3: Meio Ambiente.
7: A comissão aprova projeto que incentiva a reciclagem e gera desconto nas contas de luz e água. A repórter Júlia Lopes nos conta como vai funcionar.
8: O Brasil produz mais de 77 milhões de toneladas de lixo por ano e cerca de 40% desse total ainda é destinado a lixões em todo o país. Para incentivar a reciclagem e enfrentar esse problema, a Comissão de Desenvolvimento Urbano da Câmara dos Deputados aprovou uma proposta apresentada pela deputada Fernanda Pessoa, do Ceará. O projeto de lei cria o programa Recicla Clash, que prevê a concessão de um tipo de cashback ou crédito financeiro para pessoas que realizarem a reciclagem correta de resíduos sólidos. Esse valor poderá ser convertido em descontos nas contas de energia elétrica e de água. O projeto

0: como objetivo reduzir o descarte irregular de materiais recicláveis no meio ambiente, promover a educação ambiental e estimular o consumo consciente. A iniciativa também busca fortalecer a participação de cooperativas e catadores de recicláveis, além de incentivar a economia circular. Segundo dados da Associação Brasileira de Resíduos e Meio Ambiente, do total de lixo produzido no país, cerca de 72 milhões de toneladas são coletadas diretamente nas residências. Para se ter uma dimensão desse volume, ele seria suficiente para cobrir aproximadamente 3.400 campos de futebol. De acordo com o texto do projeto, o funcionamento do programa começa com o cadastro do consumidor em uma plataforma digital vinculada à iniciativa. Nesse momento, a pessoa informa seus dados pessoais e associa as contas de água e de energia elétrica. Em seguida, os resíduos recicláveis devem ser levados aos pontos de coleta credenciados como cooperativas de reciclagem, ecopontos ou estabelecimentos parceiros. Na entrega, o material é pesado e registrado no sistema, gerando uma pontuação proporcional ao volume e ao tipo de resíduo reciclado. Essa pontuação acumulada é então convertida em crédito financeiro, garantindo descontos diretos nas contas de água e de luz. Após a regulamentação pelo governo federal, a gestão do programa ficará sob responsabilidade do Ministério do Meio Ambiente, em parceria com as Agências Nacionais de Energia Elétrica, a ANEEL, e de Águas e Saneamento Básico, a ANA. Para o relator da proposta, deputado Cobalcini, do MDB de Santa Catarina, a medida, que já é adotada em outros países, traz benefícios tanto para a população quanto para o meio ambiente.
1: Será importantíssimo para o Brasil, porque premia, né, quem recicla, vai receber um valor como prêmio, e premia o meio ambiente, porque nós daremos o destino correto para todo o lixo, especialmente o lixo reciclado.
0: O projeto, que busca ampliar a reciclagem correta por meio de descontos nas contas de água e luz, segue agora para análise na Comissão de Minas e Energia. Da Rádio Câmara de Brasília, Júlia Lopes.
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3: Educação.
4: Comissão aprova tratamento diferenciado para estudantes com mandatos em entidades representativas. A repórter Mônica Tati nos conta como serão as regras.
5: Universitário que exerce mandato em entidade estudantil poderá ter tratamento diferenciado na sua instituição de ensino. É o que prevê projeto em análise na Câmara dos Deputados, que estabelece métodos específicos para controle de rendimento e frequência dos estudantes que atuam em entidades representativas como a UNE, as Uniões Estaduais de Estudantes e os DCEs, os Diretórios Centrais dos Estudantes. O relator na Comissão de Educação da Câmara, o deputado Pedro Quizai, do PT de Santa Catarina, destaca a importância de garantir mecanismos que permitam que os estudantes possam conciliar seus estudos com a participação na política. Pedro Quizai explica que o projeto garante que os estudantes que compareçam a eventos oficiais, como assembleias ou congressos, possam recuperar as avaliações e o conteúdo das disciplinas em outro momento.
6: E não seja prejudicado porque está exercendo o direito à cidadania, à organização estudantil e à defesa dos direitos dos estudantes. Isso é muito importante porque reconhece, de um lado, a importância da escola, da educação, da sala de aula, da avaliação, mas ao mesmo tempo legitima e fomenta e apoia a organização estudantil, porque isso produz liderança e cidadania.
5: A proposta, que prevê tratamento diferenciado para os universitários que possuem mandato em entidade estudantil, ainda vai ser votado pela Comissão de Constituição e Justiça. Se for aprovado sem modificações, pode seguir direto para a sanção do presidente da República. Da Rádio Câmara de Brasília, Mônica Tati.
7: Termina agora o Jornal Câmara dos Deputados, produzido pela Rádio Câmara. O programa teve trabalhos técnicos de Wellington Teles e apresentação de Luciana Vieira e Tércia Guimarães. Boa noite para você.
4: Uma boa noite. Você fica agora com as notícias do Tribunal de Contas da União.

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0: 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Você ouviu a voz do Brasil. Boa noite.

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6: Inicie agora o Cidade in Love, criado para unir e emocionar corações. Eu sou Gil Garcia e te convido a vivenciar cada palavra, cada intervalo silencioso e cada som como parte do seu próprio enredo. Aqui, todo detalhe tem seu significado, já que o romantismo é o fundamento de nossa jornada. Neste espaço, a intensidade vira memória e a emoção se faz companheira. Para dar o pontapé inicial, deixe a harmonia das músicas invadir o ambiente, dizendo aquilo que fica além das palavras. Aumente o volume e aprecie a primeira música desta jornada.
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0: O som que se foi ainda semeia um sentimento persistente no ar. Continuamos com essa vibe. A próxima canção vem para seguir diante com nossa narrativa.
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0: O ritmo finda e no espaço fica a essência emocional de tudo que foi sentido até este momento. Chegou o momento de pausarmos brevemente aqui no Cidade em Love. Logo após a pausa, este recanto de romantismo se enche novamente com vibrações emocionais renovadas.
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4: 22:30.
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6: Cidade in Love está de volta e cada palavra revive os detalhes que unem corações. Nesta atmosfera singular, o romantismo ainda é a essência. É um instante de ser capturado por essa força que transforma emoções em convívio. Agora é a hora em que a música fala tudo o que o coração entende.
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0: cada nota musical que se despede dá lugar a novas sensações. É tempo de deixar que a próxima canção preencha seu coração.
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0: música estabelece o trajeto e cria a atmosfera ideal para um intervalo essencial. O programa Cidade em Love entra em um curto intervalo. Continue conosco após o intervalo, pois mais músicas românticas lhe esperam com a mesma intensidade de sempre.
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0: 22 horas e 50 minutos.
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2: O Cidade in Love volta a brilhar, trazendo consigo emoções que convertem cada momento em algo extraordinário. Em cada palavra aqui proferida, encontramos um refúgio e em cada momento um aprofundamento de seu significado. Permaneça nesse ambiente, deixe a música captar sua essência e finalizar a magia que só o coração reconhece.
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0: A música encerra, abrindo espaço para um breve intervalo. Interrompemos por um momento, mas não sai daí. Em breve, após o intervalo, este espaço será novamente ocupado por novas canções que tocam o coração.
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0: 23 horas e 10 minutos.
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2: O programa Cidade in Love regressa despertando novamente sentimentos que ligam corações. E agora deixemos que a próxima melodia nos guie nesta jornada.
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0: música se despede, contudo, o sentimento romântico permanece no espaço. Já temos a seguinte melodia alinhada para prosseguir com esse momento especial.
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0: outra canção que acalma a alma. Faremos uma pausa agora no Cidade em Love. Retornaremos do intervalo com mais emoções que destacam a singularidade de cada segundo.
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0: 23:27.
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0: 23h45.
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0: encerramos outra edição do Cidade em Love, onde cada segundo experienciado permanecerá guardado como uma memória preciosa no coração dos telespectadores. Cada expressão, cada som melódico e cada silêncio compuseram tempos memoráveis para aqueles que estavam presentes. Mesmo que a última melodia tenha cessado, o romantismo persiste em nos guiar, já que os sentimentos autênticos jamais se extinguem. Eu sou Ju Garcia e agradeço por sua companhia, pela sintonia de emoções que compartilhamos neste encontro especial. Um forte abraço e até o próximo Cidade em Love, onde voltaremos a viver juntos novas emoções.
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0: Olá, amigas e olá, amigos. Oi, bom dia, bom dia, bom dia. Com a certeza de reencontrá-los com saúde e muita disposição para esta terça-feira. Hoje, 2 de junho de 2026. Então, amizades, nós queremos pedir a Deus que Ele esteja na nossa frente para nos mostrar sempre o melhor caminho. Que Deus esteja ao nosso lado para nos abraçar e nos proteger. Que nosso Senhor Deus esteja atrás de nós para nos salvar das pessoas falsas. Que nosso Pai Deus esteja debaixo de nós para nos amparar quando cairmos. Que Deus esteja por cima de nós para nos tirar das armadilhas. É, que Ele esteja dentro de nós para nos consolar quando estivermos tristes. E que Deus esteja sempre, sempre ao redor de nós, para nos defender quando os outros nos atacarem.
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0: Olá, tudo bem com vocês? Bom dia, aquele aperto de mão. Nós estamos chegando e com as bênçãos vindas lá dos céus, vamos iniciar um novo dia. Uma nova programação pela Rádio Montanhesa 93.5 FM. Aqui de Vazante, no Aurora Oeste Mineiro, a nossa rádio. É, nós estamos abrindo o programa Sinfonia Sertaneja para rodar o melhor do sertanejo, hein? Hoje é Dia Nacional da Humanização, hein? É verdade. Também hoje é Dia Nacional da Humanização. É, e também hoje é dia de São Marcelino e São Pedro, dia da comunidade italiana do estado de São Paulo. Bom, eu sou Elde Silva e junto à equipe 93, juntos vamos até logo mais às 8 horas no oferecimento. 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Oi, bom dia, 5 e 3 agora.

0: Chitãozinho e Chororó, vem provar de mim, vão cantar Macios assim, você tá doido? Uma pena que eles não gravam mais nesse estilo musical assim, né, que o povo gosta, né? Eita pena. Também Chico Rei e Paraná, Quantas Saudades e a música Ponto de Chegada. Abrindo aqui a programação da Montanhas FM para amanhã desta terça-feira, o segundo dia do mês, hein? Hoje, terça-feira, dia 2, dia de número 153, faltando aí, ó, é fora hoje 212 dias para o fim do mês de junho, que tá apenas começando, tá certo? A estação é outono, não é verdade? É, vai entregar para o inverno. E o signo de hoje, Gêmeos, tranquilo? É lembrar que a lua está na fase cheia, tá certo? E a temperatura aí, quando vindo aqui para a emissora no carro, marcando 15 graus, viu? Tá baixando a temperatura, né? O friozinho tá começando a fazer aquele... vestir blusa, né, sogro? Colocar os agasalhos, aumentar aí as cobertas na cama, não é? Encostar um cadiquinho mais no outro assim, ó, é? É os efeitos, são os efeitos do frio, né, gente? Então, pra você, forte abraço, obrigado, bom dia. Aqui é o Di Silva na produção, redação e apresentação, tá? A coordenação é dele, Anderson Frank, a direção artística de Isaac de Kaltman, a direção geral, diretor Romão Gonçalves Dias, tá certo? Até às 8 horas, o meu, o seu, o nosso programa Sinfonia Sertaneja. Opa, e vem aqui no oferecimento.
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0: 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Olha, bom dia, 5 horas e 13 minutos.

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3: Na 93, e você, oi, Jazá, o FM Notícias, às 5:30, certinho? Beleza, então, forte abraço. Bom dia, Eldi Silva, bom dia com alegria. E muito frio aqui na beira do Arrenegado. Eldi, Conceição da Santa Cruz, Agropecuária Veredas. Pois é, fala aqui, é o Léo Oliveira com a gente. Imagino só como é que tá frio por aí, viu, Léo? Imagino só. Eldi, toca aí para nós, meu pai, com Teodoro Sampaio, a qual quero oferecer para todos na sintonia do Sinfonia Sertaneja. Obrigado, viu, Léo? A você e toda a galera por aí, viu? Forte abraço, obrigado, bom dia. E tá na mão da Elsa, beleza? Tranquilo? Antes da sua música, o Adão Mário ligou pra gente e pediu aqui com o Du Guaraci a música Pagode da Pinga. Só se for agora, seu Adão, fica esperto aí com o radinho, viu? Pra ele não petecar de novo, tá bom? E o senhor não escutar a moda, tá bem? Tá beleza? 5:22.

0: Tô sempre ligada.
1: 5h25.
2: Bom dia!
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0: Teodoro Sampaio, nós ouvimos aí a música Meu Pai, tá? E abrimos aí com, na programação, né, com Du Guaraci, Pagode da Pinga, na programação da 93, do seu Sinfonia Sertaneja, que vai voltar já já com mais música, atendendo aqui a sua participação, ok?
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0: Oi, agora já são 5 horas e 29 minutinhos. O desenvolvimento da segunda safra de milho segue satisfatório na maior parte das regiões produtoras do país, mas condições climáticas adversas em áreas pontuais já preocupam o mercado. Segundo o Centro de Estudos Avançados em Economia Aplicada, CEPEA, regiões de Goiás, Paraná e Mato Grosso do Sul enfrentam impactos de geadas e do tempo seco, cenário que aumenta as incertezas quanto à produtividade das lavouras. Ainda de acordo com o Centro de Pesquisas, parte dos vendedores têm adotado postura cautelosa diante dos possíveis efeitos do clima sobre a safra e, por isso, mantém firmeza nos preços pedidos. Por outro lado, alguns agentes seguem mais flexíveis para negociações, buscando liberar espaço nos armazéns e reforçar o caixa. Compradores, por sua vez, comercializaram apenas pontualmente nos momentos de valores mais baixos, visto que tem estoques para as próximas semanas.
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0: Oi, gente, forte abraço, 6 horas e 34 minutos, certinho, viu? Bom dia lá para Luzia, o Ivaldo, né? Lá cuidando dos biscoitos para nós daqui a pouquinho. Forte abraço a eles e bom dia, ótima terça-feira. Aí com o rádio ligado também com a gente na programação, certinho? Então tá muito bom. 5 horas e 35 minutinhos também, quem escuta nós agora, sabe quem? É, bom dia lá para o casal, né? Casal Laudelina e Hamilton. Oh, bom dia para vocês, viu? E o filho Wesley Moraes, ali no bairro Novo Horizonte, também são ouvintes aqui da programação do nosso Sinfonia Sertaneja. Tem aqui a participação, tá, de mais um ouvinte para falar com a gente, indicar música, indicar moda no nosso Sinfonia, certinho? Bom dia aqui, né, ao Antônio Cavalcante, ele fala, bom dia Elde, passa aí para nós surdo, aliás, surto de amor, viu, com Bruno Marrone. Valeu, valeu, viu? Meu querido Antônio Cavalcante com a gente na programação. A ele, forte abraço, ele e sua família, viu? Obrigado pela participação e tá na montanheza. Moçada, tá uma beleza? Fala comigo.
1: Bom dia, Aldo. Tudo bem? Aqui é o Cleide, Antônio Cruzeiro.
0: Tudo bom, tudo bom.
1: O telefone tava meio petecado, eu fui aí na rádio ontem e graças a Deus tem uma menina aí embaixo que eu quero até agradecer ela. Você agradece ela aí pra mim.
0: Ah,
1: esqueci,
0: tá,
1: o nome dela.
0: A Sueli, né?
1: Ela ajeitou ele e ficou beleza agora.
0: Que legal.
1: Aí eu queria te pedir que você passar uma música pra mim, pra toda a família Cruzeiro, minha irmã na Água Quente, a Terezinha, lá no Canastra, Fatinha, minha fiada. Eu sonhei que ela tá feliz da vida. E todos nós, meu irmão lá na Saudaguia. A música é Milionários a Rico, Volta Pra Casa. Falou, Eldo Silva. Fique com Deus. Deus abençoe vocês todos aí.
0: Amém.
1: Tô aqui na Forquilha. Meus vizinhos aqui, Zé Flávio, São Batazar, Divino, todo mundo aqui. Falou, certo. Com Deus.
0: Obrigado, com Deus também, viu, só? Aqui com a gente na programação. É, pois é. Já fazia um tempinho que ele não participava aqui no programa, né? Já fazia um tempo, né? É, que aqui o meu querido Cleide Cruzeiro participa com a gente, viu? A Terezinha Fina da Água sempre manda um alusão lá pra ele, né, sua irmã, tá? Agora 5h37.

0: Na 93, e você, forte abraço, obrigado, bom dia. Nós ouvimos aí Bruno Marrone e Jorge Mateus, Surto de Amor, viu? Antônio Cavalcante pediu, é Milionário e José Rico, Volta Pra Casa, quem pediu aqui com a gente, tá? É, foi ele, é o Cleide Cruzeiro, lá da Forquilha, obrigado a ele e bom dia. Alô, Valtoir, viu? Alô, Marizete, lá em Uberlândia, né, senhor? É, será que com esse frio o Valtoir vai fazer caminhada, isso? Será que vai? Será que vai ter coragem de colocar o pezinho no chão, sair para fora do apartamento, enfrentar o tempo assim, hein? Será? E vamos aguardar, né? Eu tô achando que não, viu? Eu tô achando que não. Às 5 horas e 44 minutos.
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0: Oi, 15, faltando para as 6. É, a seleção brasileira ontem embarcou para os Estados Unidos, hein? Embarcou. Vai chegar hoje cedo lá nos States para se instalar, fazer amistoso e a partir do dia 13 a bola rolar pela Copa do Mundo. É aguardar para ver o que vai aprontar a nossa seleção. E acreditar, né? Não está fácil, mas acreditar. Vamos conferir a posição do seu time no Campeonato Brasileiro na Série A, faltando apenas uma rodada para fechar o primeiro turno, mas parado para agora a Copa do Mundo. Lembrar que temos 4 jogos atrasados e eles estão pela 4ª rodada, ainda com datas indefinidas: Flamengo e Mirassol, Bahia e Chapecoense e Botafogo e Vitória. Na verdade, 3 jogos, certo? Então o Palmeiras lidera com 41 pontos, Flamengo é o vice 34, Fluminense em terceiro com 31 e o Atlético Paranaense em quarto com 30, aqui no G4. É, em quinto, Bragantino 29, sexto, Bahia 26, tá? Também com 26 pontos está o Coritiba, o São Paulo é o oitavo com 25, né? Tá em queda livre o São Paulo, o Atlético Mineiro é o nono, 24 pontos, 7 vitórias, o Corinthians tem 24 pontos, 6 vitórias e deve um gol, mas marcou 18, Cruzeiro é o 11º, 24 pontos, 6 vitórias, marcou 24 e tomou 28 e deve 4 gols o Cruzeiro. O Botafogo é o 12º com 22 ao lado do Vitória. Internacional, Santos e Grêmio têm 21 pontos cada. No Z4, lá embaixo, na zona de rebaixamento, Vasco com 20, Remo com 18, Mirassol 16 e a Chapecoense apenas 9 pontos, tá? Lembrar que o Kevin Viveiros, do Atlético Paranaense, é o artilheiro com 10 gols. Cruzeiro tem o Christian com 5, o Caio Jorge com 4 e o Atlético Vitor Hugo com 3 gols marcados. A bola volta a rolar pela Série A somente em agosto, com o Atlético recebendo o Bahia na quarta-feira, dia 22, e o Cruzeiro enfrentando o Inter no mesmo dia em Porto Alegre, somente após aí a Copa do Mundo sem Hexa ou com Hexa.
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4: 5h50.

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1: Oi, moçada, tamo juntos, viu? Tamo juntos aí sempre na programação da 93, viu? Já já tem pra vocês oração da manhã com o padre Reginaldo Manzotti. E tem mais gente pra falar com a gente, indicar que moda na programação não tem? Então tá muito bom. Coloca o povo pra falar, coloca o ouvinte pra falar com a gente e já já liberar o padre pra fazer oração pra nós, viu? Rosso, bom dia, fala aqui, ó, comigo.
2: Oi, bom dia, Eldi. Bem.
1: Tudo bom, graças a Deus, viu?
2: Estamos aqui sentindo um friozinho.
1: É mesmo?
2: Mas tá beleza. Well, eu queria pedir você mandar um agradecimento para todos os carreiros da festa que me aceitou lá de boa vontade.
1: Ó. Oh.
2: E um grande abraço especialmente pro Marcionilo, lá na beira da... Eu não sei como é que chama lá onde ele mora, mas é... Né?
1: Certo.
2: Mas tá bom, fica tá. Com Deus e até mais.
1: Até então, viu? Lá é a comunidade Passos, né? Marcionil da Ege, não foi? É, lá nos Passos. Valeu, Lázaro Albino. Bom dia pro senhor. Obrigado pela participação, viu? Forte abraço. Obrigado aí. Bom dia. Mais um ouvinte, fala comigo.
3: Bom dia, Silvio. Tudo bem aí? Aqui é o Lorivaldo.
1: Ô, Lorivaldo.
3: A moça tá aqui agarrado no leite. O tempo agora esfriou, né?
1: Tá mais friozinho, né?
3: Dá uma moda boa aí pra nós. Pra dar mais uma animada. Tá na montanheza, tá beleza.
1: Obrigado, eu sou o Lorivaldo, pela participação aqui, viu, com a gente na programação. O Fabinho Corrêa ligou pra mim aqui, isso, e eu não pude atendê-lo no momento, tá, Fabinho? Você leva mal não, tá, meu jovem? Depois ele não voltou a ligar, ué, Fabinho, você não vai enfesar comigo não, né, rapazinho, ué? Abração pra você aí, viu, Fabinho? É o Danival aí no subidor, ouvindo aqui o nosso programa, tá bom? Mais ouvinte nesse bloco, pula pra cá, fala com a gente.
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1: Oi, que bom, agora sim, fala comigo, ouvinte, bom dia.
4: Bom dia, beleza? Bom dia, Ponte Vazante, aqui é o Ronan da Gidade Muniz. Manda música pra nós aqui no Laticínio, fazer manutenção no jardim. Ó, oferece aquela música pra nós, Pica-Pau na Madeira. E oferecer para todo mundo lá na Tecnopresa e no Laticínio. Também oferecer para todo mundo aqui no Loteamento Araras.

0: do Botinha. Ó, manda aquela música pra nós, Pica-Pau. Tá na montanha, tá uma beleza. Ronald da Jornal Muniz deseja uma boa semana pra todo mundo de Vazante. Um abraço, El.
1: Um abraço, irmão. Obrigado, viu? Na sequência, oração da manhã com o Padre Reginaldo Manzotti. Bom dia. Alô, nossa prima Marlene em Lagamar, hein? Marlene, hoje é o seu dia, tá sabendo, Marlene? Parabéns pra você, minha querida. Saúde e paz. É o Marlene do Baiano.

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1: 6 horas.
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3: Bom dia, povo de Deus, milhões de vozes a dizer, tudo que aqui ele deixou, não vai deixar de existir, não. Queridos irmãos, é este reino que nós queremos construir e Jesus é o pão que nos alimenta, é a força que nos sustenta. Rezando pelos doentes, com os doentes, mande as suas intenções para as 24 horas no coração.

0: Estivermos hoje, Senhor, estará sobre o vosso olhar vigilante. Cremos, Senhor, que estás no meio de nós. Cremos e professamos que nos acompanha a cada instante e em cada momento. Mas temos a certeza plena da vossa presença real na Eucaristia. E é por isso, Senhor, que nesta manhã vos adoramos e proclamamos. Graças e louvores se deem a todo momento ao Santíssimo e Diviníssimo Sacramento. Jesus Eucarístico, nesta semana eucarística, venho colocar confiante no início desta manhã a minha prece, meu clamor, meu pedido. Aceita, Senhor, o que o meu coração eleva em oração. Jesus Eucarístico, que dissestes, o que peçais ao Pai em meu nome, Ele vos dará. É por isso, Senhor, que nesta semana eucarística, eu clamo, ó Santíssimo Sacramento, em vosso nome, me conceda esta graça. Jesus, eu clamo no início deste dia, coração eucarístico de Jesus, em vós confiamos. Libertador de nossos males, em vós confiamos. Remédio eterno, em vós confiamos. Socorro dos enfermos, em vós confiamos. Jesus Eucarístico, nunca seremos dignos daquilo que esperamos alcançar, mas pedimos incessantemente, atenda-nos na vossa misericórdia. Amém. Graças e louvores se deem a todo momento ao Santíssimo e Diviníssimo Sacramento. Um ótimo dia, sob o olhar vigilante de Jesus Eucarístico. Amém.
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6: Oi, gente, pra você, forte abraço, obrigado, bom dia, de volta ao nosso programa, aqui na manhã desta terça-feira. Certinho, obrigado, Padre Reginaldo Manzotti, tá? A oração da manhã aconteceu com ele, acontece todos os dias, sempre às 6 da manhã e também a da tarde, às 6 horas da noite. Pois é, para o café da manhã de hoje, já estão

0: Prontinhos, viu? 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
0: 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Bom dia, 6 horas e mais 10 minutinhos, 6 e 10 aqui no seu Sinfonia. Aqui assim é pouco papo do comunicador e mais papo do participante, viu? Bom dia aqui aos nossos amigos, eu, Rosângela Pimenta e Ercílio Pimenta, viu? Aí pra vocês, tá bom? Muito obrigado aí vocês e também a família lá da Floricultura, né? Eles lá aí no Recanto das Aroeiras, forte abraço, obrigado aí, bom dia, viu? Inclusive a Rosângela aqui informa, tá? Que tem aqui a excursão para Aparecida do Norte, viu? Saída no dia 2 do 9, retorno no dia 6 do mesmo mês. Brasil do Norte, depois com a chegada lá em Caraguatatuba, na praia, né? Estão interessados aí procurar o nosso amigão Dário Pimenta, que ainda tem vagas, viu? Para a galera aí ir para Aparecida, pacote aí de R$1.200 por pessoa, incluso aí o hotel com café da manhã, almoço e jantar. 6:11, obrigado Rosângela, obrigado Ercílio, forte abraço aí, bom dia, viu? Mais uma vez, bom dia lá ao Valtuí, né? Lá em Uberlândia, inclusive,

0: Ficar aqui uma informação, nós falamos que o Campeonato Brasileiro iria retornar no dia 22 de julho, na verdade retorna, aliás, falamos em agosto, retorna no dia 22 de julho, tá? Quando volta aí o Campeonato Brasileiro, após aí a Copa do Mundo de Futebol. Bom dia, cadê você para falar comigo na programação sua?
1: Bom ou não? Toca para nós aí, Carreira Sem Guiada, oferece para toda a galera na audiência aí. O Robson Quitucci, o Leonardo Oliveira, Lembra Zamor, o Zaltino Bigode de Arame Faipado, para toda a galera na audiência.
0: É isso aí então, amigão. Obrigado pela participação. Bom dia. Cadê você? Mais um ouvinte para indicar música. Bom dia comigo.
2: O Eldo Silva, bom dia. Como é que tá? O Eldo.
0: Tudo bem?
2: Gostaria de ouvir a música Ancestrais, Leonardo Zé Rico. Estende ela aí pra tia Ana, mas o tio Antônio, lá no, no Fazenda Passos. Tio Jaci, mas a Simona aí no Jaburu. Serginho do Rochedo, do Leite Rochedo agora, né? E manda pra todo mundo que estiver ouvindo a Montanhês aí. Tranquilo? Manda lá pro Marcelinho, meu cunhado, mas a minha irmã Regiane também.
0: Certo.
2: Todos meus irmãos em Vazante. Falou, garoto.
0: Falou, meu jovem. Obrigado, Joãozinho, toda a sua família, viu? Aí no assentamento Nossa Senhora da Guia em Guarda-Mora, ouvindo a programação 6h13.

0: Oi, 6 horas e 20 minutinhos. Os dois mineiros carreiros sem guiada, tá? Milionário e José Rico, ancestrais.
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0: Ao seu lado sempre com a programação da 93, tá certo? 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
5: 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Oi, 6 horas e 26 minutinhos. Cadê você? Bom dia. Pra falar com a gente.
6: Bom dia, Elton. É o Jack. Manda a música pra nós. É Pagode em Brasília. Agradeço a todos os meus colegas. Samob, Antônio Salvador, Adriana, Dado Reis. Ao Paulo, o Lu, Dário, Fabíola, seu Nerso, Durval, Pan Cunhado, Praticano, o Vascaíno, Serra Dourada, Saraiva, Matheus Cabariú, Del Wilson Cabeludo, e todos aqueles que gostarem da música. Tá na montanhesa? Tá beleza. Valeu, amigão.
5: Ô, tranquilo, amigão. Obrigado pela participação. Jack, forte abraço. Mais um ouvinte, fala com a gente.
7: Oi, Eldi. Bom dia, meu amigo. Não fui te abusar, toca aí pra mim. Que é o Carreiro de Pardinho, o Mineiro Italiano. Filho, se a minha, seu amigo, todo o pessoal que escuta a Rádio Montanha nesse momento. A galera boa que tá aí no leite.
5: Certo.
7: E tá na montanha, tá beleza, tá aí, tio.
5: Valeu, obrigado, eu, Adalto, aí de Coromandel com a gente, 6h27, já já tem o FM Notícias.

Pagodes em Brasília, Cris e Ralph, recordando aí Edson Carreira e Pardinho. E aí, Edson Carreira e Pardinho, o menino e o italiano, tá certo? 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
0: Oi, 6h34, o segmento de picapes intermediárias no Brasil deve passar por uma das maiores transformações de sua história nos próximos anos. Além de renovação de modelos já consolidados como a líder de vendas, a Fiat Toro, o mercado verá a chegada de novas concorrentes desenvolvidas por marcas como BYD, Renault, Toyota e Volkswagen. Em comum, os projetos apostam em eletrificação, plataformas inéditas e maior foco em eficiência energética para disputar um dos segmentos mais lucrativos da indústria automotiva nacional. Entre várias mudanças, destaca-se a Fiat, confirmando a próxima geração da estrada a partir de 2028. A picape deve migrar para a plataforma CMP, utilizada pelos futuros SUVs compactos da marca, e poderá crescer em dimensões para se aproximar da Chevrolet Montana. A expectativa é que a nova Fiat Strada mantenha o foco em robustez e baixo custo operacional, mas incorporando motorização híbrida leve de 12 volts MHEV associada ao motor 1.0 Turbo Flex.
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6: Na Montanhas FM, 6 horas e 41 minutinhos. Confira, 6 e 41, formando aqui o Madruguinha. Alô, povão aí da comunidade Retiro da Roça, como é que vocês estão? Tudo bem? Forte abraço, obrigado, bom dia aos ribeirinhos aí, viu, do córrego Santa Catarina, né? A nossa querida Catirina. Ô, povão do lado de lá e do lado de cá, obrigado, forte abraço, bom dia. Tá bom? Falar em bom dia. Olha, bom dia aqui, viu, aos bisavós corujas Ana e Antônio Rodrigues, viu, na comunidade de Pastos, passam aqui na programação para parabenizar a bisnetinha Alice Aparecida Rodrigues, né, filha aí da Caroline, da Carol, pelos 3 aninhos sendo completados hoje. Parabéns, viu, Alice, parabéns a você. Também bom dia a Valéria Garcia, o seu esposo Célio Roberto, viu? E o filho Diego e toda a turma aí da Oliveira e Silva Manutenção, é na rua Uberlândia e Lagamar. Forte abraço, obrigado, bom dia aí para vocês e um abraço e bom trabalho, beleza? É, também bom dia, Marcilene Corrêa está com a gente, ao Zezinho e a Rosanei aí na Extrema, ao Vicente Barriguinha aí também na Fazenda, né? E o Botinha e a família, muito obrigado, meu povo. Mais ouvinte para falar, para indicar música na programação sua, 6h42.
7: Ô, Altseu, bom dia, tranquilo?
6: Tranquilo, favorável. Favorável.
7: Bota aí para nós, almoço por possível, Boi Penacho com Rafael Silva, oferecer aí para o meu parceiro Botazar, lá no Capinzão, N. Moretti, Marujão, meu irmão Zé André, Eterno lá no Antônio Secretário, Gilmar Carneiro, todos que tiveram na sintonia, Zé Roberto, que tá indo pra Nexa, falar de 1 a 100 para não esquecer de ninguém, tá na Montanhesa, tá beleza, tenha um bom dia, meu amigo.
6: Obrigado, amigo, pela sua participação, o Birajara, no nosso programa 6h43.

0: Terra querida, Chitãozinho e Chororó, cantando aí Belmonte e Amaraí, tá? Além de Rafael Silva, Boi Penacho.
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0: 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Fria por sinal, hein?
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4: Supermercado Reli informa a hora certa. 6:51.

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4: Oi, 5 faltando para as 7. 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Orozina Alves de Moraes, Maria de Fátima Cardoso Brandão, a Maria Ana de Oliveira Cruz, Luiz Flávio de Oliveira Silva, Juliana Cruvinel Guimarães, Jonas Pereira Carvalho Neto, João Batista Pereira, Jair Luiz da Silva, Hugo Trajano de Paulo, Eduarda Gabriele Ferreira Barra Costa Guimarães e Deusdina Maria Silveira Castro. Viu? Saúde para vocês, tudo de bom. 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Saúde e tudo de bom.
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4: Oi, gente, aqui para fechar, tá certo? Aqui a hora 2 da nossa programação, dando sequência ao nosso Sinfonia Sertaneja, viu? Muito obrigado aqui ao nosso amigão Edson Japa. Alô, Edson Japonês, eu cortando o Chão Preto nesse sentido aí, a Coromandel, Abadia, Montes Carmelo, Uberlândia, viu? Para vocês, forte abraço, obrigado e oi pelo prestígio com a gente. E vão na fé, vão com Deus e repito, boa viagem. Rapaz, dá de ver com o Milton, né? O Milton mais a Tiana, ele mandou pra cá, rapaz, um vídeo. Claro, obviamente que vocês não vão ver, mas vão ouvir ele narrando aqui o vídeo, viu? Eu tenho que compartilhar com vocês. Vamos então colocar aqui, ver se vocês conseguem ouvir aí um pouco da fala do Milton lá da Guariroba.
7: Ô, Eldi Silva, bom dia, tudo bem? Aqui, ó, o presente que eu tô mandando pra você ver, ó. Que maravilha. Isso aqui é pra você lembrar seus velhos tempos. O tempinho lá de São Brás, com certeza você já passou por isso. Isso é muito bom. Desde 4 horas da manhã nós estamos aqui virando a massa.
4: Certo.
7: E aí você manda essa programação dessa montanhesa aí tudo pra nós aí, viu? Com essa gueroba fora aqui. Muito obrigado e fica com Deus.
4: Amém. Com Deus também, viu, senhor? Um abraço então lá pro Milton e ao Sebastiano, vindo da comunidade Guariroba. estão lá torrando farinha, né? Vocês ouviram aí o barulho do rodo, né? É porque é rodo, né? O rodo de madeira, né? Para

0: porque a farinha, se não mexer, ela queima, né? Ela fica desigual, então realmente tem que mexer até pegar o tom, né? Até pegar aquele tom assim amareladinho de farinha torrada, hein? Rapaz, e o cheirinho? Ô, rapaz, eu senti o cheiro daqui, viu, ô Milton? Obrigado, tá certo, por nos voltar aqui no tempo, viu? Claro que a gente já passou por isso, né? Aí com os nossos pais, comunidades Gameleira de São Brás, município de Lagamar, né? Torravam farinha, né? A família toda fazia isso. Era muito bom, porque não comprava, né? Você plantava o mandiocal, colhia, né? Descascava, ralava. Processo todo demorado aí, mas era prazeroso, muito bom, né? Bom demais, uma farinha de mandioca feita aí do dia, né, só? Pra fazer um tutu, então, com um leitinho bem gelado, hein? Eita, nós! Às 6:57, tem mais ouvintes pra falar com a gente, indicar música. Oi, bom dia!
1: Bom dia, Eudes Silva. Tudo bem com você? Eudes Silva, podia passar a música do Balança Pança pra nós, meu, o carro. Balança Pança e seu carro.
0: Certo.
1: Ana Monteista, beleza. Bom dia pra vocês. Jesus abençoe nós todos, né?
0: Amém. Obrigado.
1: E a Eva. Oi, Eva. Forquilha.
0: Bom dia pra Eva.
1: Pra todos que gostarem da música.
0: Bom dia, Eva. Toda a galera aí na Forquilha com a gente. Bom dia, pontualmente 7:00.

0: Tá meio derrubado, hein, colega?
1: Tá nada, moço.
0: Documento do senhor do veículo e habilitação, por favor.
1: Olha, seu guarda, documento meu ficou lá em casa. Agora a documentação do carro e habilitação eu não tenho, não.
0: Mas você não sabe que é proibido conduzir veículo, principalmente sem habilitação?
1: É, eu sei, mas o problema é que eu já tentei tirar muitas vezes e nunca consegui.
0: Cadê o cinto de segurança?
1: Tá amarrado no botijão lá atrás.
0: Dá seta pra direita e pra esquerda, por favor.
1: Olha, a seta não tá funcionando, não. Também esse carro tá com problema na direção, só tá virando pra um lado. Aí eu deixei pra arrumar os dois juntos depois.
0: Tem luz de freio?
1: Não, e nem freio.
0: E a senhora, quem é?
2: Ah, eu sou a mulher dele.
0: Ele é sempre engraçadinho assim?
2: Não, só quando tá bêbado.
0: Por quê? Você bebeu?
1: Não, hoje eu não bebi nenhum ainda não. Tomei ruim, mas é de ontem. Mas já tô doidinho pra rebater.
0: Pneu de socorro, extintor de incêndio, triângulo de sinalização, tem?
1: Tem não.
0: Ó, você quer saber de uma coisa?

0: Passa lá, trio Parada Dura. É Balança Pança o Carro, 7:06. Olha, gente, já são 7:06, eu repito para vocês, viu? 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
0: Oi, gente, o nosso Sinfonia Sertaneja e você, viu? É, até logo mais, às 8 horas, quando chega o Amigos da Manhã com Isaac de Kaltman.
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5: Oi, gente, bom dia, 7 horas e 11 minutinhos, 7 e 11, viu? Bom dia para vocês, tá? Bom dia, Elde. Elde, gostaria de oferecer toda a programação para os aniversariantes de hoje, tá certo? É, eles, meu compadre Maicon José e o meu sobrinho Hugo Trajano, viu? São os votos de Lucivânia e Geraldo, Geraldo Toto, né? É o Geraldo, Geraldo Totó? É, Geraldo Totó, né? Então tá muito bom, tava olhando aqui nos meus arquivos do ano passado, eu vi aqui a mensagem, viu, Lucivânia? Obrigado a você, tá, por mandar pra cá aqui a participação. Repito, tá, a Lucivânia e o Geraldo, eles parabenizam, tá? Aí o compadre Maicon José e o sobrinho Hugo Trajano, hoje o aniversário deles e o parabéns, tudo de bom, que Deus os abençoe, certinho? Beleza? Então tá muito bom. Olha, daqui a pouquinho o Flávio, né, o Flávio Magalhães e o Flavinho vai contar aqui, tá? O casinho da onça, viu? A onça tá aparecendo por aí, não tá, oncinha, né, o Flavinho? Eita, nós, hein, rapaz? O pessoal aí das caminhadas, viu? De madrugada. Tomar cuidado com a onça, hein? Elas estão aparecendo por aí, viu, gente? Fiquem atentos, cuidado com a onça, né, Flavinho? Já, já ele vai falar aqui no nosso programa Sinfonia Sertaneja, beleza? Então tá muito bom. Opa, cadê você pra falar com a gente de que a música? Bom dia, fala comigo.
6: Bom dia, meu amigo El, parceiro da nós. Errante de Madalena, com Silveira e Silveirinha. Manda lá pro Marujão, lá na Gueroba, pro Sendino aqui no Rancho Platô, pro Caetano, lá no... na Glaucia. O Tião Galinha, se estiver acordado, né? Pro Fabinho Veloso, no Retiro da Roça, pro José Maria, Tado. E pro meu amigo Anísio, vereador, tá recuperando bem. E avisar vocês que dia 15 ele tá de volta.
5: Que beleza,
6: na
5: né?
6: Na cama. A montanhesa tá beleza.
5: Ô, Anísio, Deus é Pai.

0: E não é padrasto, né, Anísio? Forte abração pra você, viu? Nosso amigão, portanto, aí, tá, Marcelo Macumba, te mando um forte abraço, viu? E o Tião Galinha, isso?
1: É o seu. Oi. Fala que esse verde correu, levantei, eu levanto 5 horas, viu?
0: Ah, é mesmo, é?
1: Quero pedir café há muito tempo. Fala pra ele passar ninguém, não der ninguém, né? Com o pezinho manhado de não vai. Fala pra ele aí, viu, é o seu.
0: Tá certo.
1: Falou, meu amigo.
0: Fala.
1: A montanha tá beleza.
0: Ei, Tio Galinha, não brinca no ponto não, meu querido. Lá chove ou não chove, faz calor no frio, levanta às 5 da manhã, né, Tião? É isso mesmo. 7h14, daqui a pouquinho o caso da onça.

0: Parceria entre Fiduma e Zeca. E Rio Negro e Solimões, vai que bate um vento, hein? Pois é, 7 horas e 20 minutinhos. Já já o Flavinho vai participar na programação, indicar aqui música, tá certo? E fala aí da onça que tá aparecendo por aí, né, Flavinho? Já já no nosso
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0: E também você sempre aqui na participação da nossa programação, certinho? 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
3: Amizades, pois é, já são 7h25. Eu, turma aí do bairro Cidade Nova 2, forte abraço a vocês aí, viu? Bom dia com o nosso programa, o Sinfonia Sertaneja, beleza? Então tá muito bom. O Flavinho Magalhães está aqui, que quer participar com a gente, quer indicar música. Fala, Flavinho, bom dia.
4: Ô, meu amigo Silva, bom dia, aqui é o Flavinho.
3: Fala comigo.
4: Saúde, Paulo e Paulinho, acordei na madrugada sentindo o perfume dela.
3: Eita.
4: Mandar lá pro meu tio Ronaldo tirando leitinho lá. Né? Meu tio Gel, tô na Moreira lá, tirando leite, hora dessa.
3: Certo.
4: Manda aí pra nós aí. E meu tio Ailton fazendo caminhada também, né?
3: Tio Ailton, né?
4: Fazendo caminhadinha, fazendo um preparinho.
3: Ah, tá.
4: Ele tá meio cismado com a onça, que a onça apareceu lá, né? Aí ele tá indo mais tarde.
3: É, tô bem.
4: Arrocha esse modão aí pra nós. Tá na montanheza aí de Silva, tá beleza.
3: Valeu, Flavinho Magalhães, com a gente na programação, viu? Ô, Flavinho, mas esse negócio aí de que a onça apareceu pro seu tio aí, isso... É, né? Eu fiquei sabendo que essas onças estão aparecendo por aí mesmo, né? Elas estão voltando a batomar aí, né? As beiras de estrada, né? Suas restingas, né? Os matins, né, Flavinho?
4: É, tá na onça, o povo também se esmaga com a caminhada, com a onça, né,
3: Sufa? É mesmo?
4: Eu falei com meu tio, não fica esmaga não, Thiago, tá, a onça é assim mesmo. Ele ia de madrugada, né? Ia lá para as 4 horas, 5 horas, né?
3: É.
4: E eu vou até ir mais tarde.
3: Ficou veiaco, né?
4: É, também cismado com a onça. Tem que cismar mesmo, né, senhor?
3: Claro, é.
4: É perigoso mesmo.
3: Imagina. Falar em onça é fria, né, Flavinho? Ô, Thiago, fica esperto, hein, rapaz? Eu espero o dia clarear, tá bom? Esse negócio de onça aí, gente, a gente tá brincando, mas tá ficando sério, viu? É, a gente tá ouvindo boatos que a onça tá aparecendo por aí, viu? Pessoal, de fazer caminhada na madrugada aí, ter cuidado, viu? Muito cuidado, porque não pode não pode ficar assim não, viu? Inclusive usar as roupas mais claras, né? É, só nas caminhadas de roupa escura de madrugada, como é que fica o reflexo aí pros motoristas de carro, hein? Segura a onça, seu Ailton, viu? Às 7h28.

0: Acordei na madrugada, de Paulo e Paulino.
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0: Oi, 7 horas e 31 minutos, a gente ainda há pouco, né, brincando aqui em relação aí às onças aparecendo aí por aí, né? É, gente, mas não é brincadeira não, tá dentro aqui do nosso FM Notícias, a gente ficar bem atento, tá? Porque é claro que são onças, das oncinhas vermelhas, lombinho preto, né? As oncinhas menos periculosidade, mas temos de ter muito cuidado, viu? É, inclusive, o pessoal aí das caminhadas, viu? O pessoal indo muito caminhar aí de madrugada, ainda escuro, né? Ainda escuro. Inclusive, aqui na estrada, né? Que tem destino aqui ao saudoso Roque Natalio, né? Ao Juninho, né? O doutor Jax. Pessoal sentindo aqui Carranca, Guariroba, asfaltadinho aqui. Pessoal, e quando vocês forem fazer as caminhadas, tá? Aí com o tempo ainda escuro, seja de manhã ou à noite, tem de ter cuidado em relação aí às roupas, né? Inclusive, dar aqui os parabéns ao Marcos César, aí do Colégio SEV. Ele tomou a iniciativa de afixar uma placa, aliás, uma placa não, mas sim lá uma faixa ali bem na entrada da fazenda ali, né, que dá sentido, né, a Carranca, ali dos fialhos, dizendo, né, quando for fazer caminhadas à noite, usem roupas claras, tá? Isso para evitar, gente, para evitar possíveis incidentes ou acidentes, né, porque tem os carros que vão, né, e aí a visibilidade para roupa escura cai muito. Então, você tem que se tocar sobre isso, né? Ou então usar o colete que a hora que o farol bater, reflete, tem aquela faixa refletiva. Faça isso, proteja você. Então, tem motoristas querendo fazer o papel dele, mas também o papel do pedestre tem que ser feito, inclusive de quem vai fazer a caminhada. Seja no período da manhã, mais no escuro, ou então à tarde, né? Alguns vão à tarde, voltam à noite, aí dá esse problema aí, tá? Então, tome esse cuidado para que nenhum mal aconteça a você e também com os motoristas. 7h33.
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6: A 93, oi, bom dia, já são 7h37, tá na montanheza, tá uma beleza. Bom dia, companheiro Elde Silva, terça-feira abençoada para você e sua família, eu e os ouvintes da Rádio Montanheza, aqui nas tábuas também tem onça, viu, Elde? É, imagino que tem, viu? Aí tá bem conservado, né, o meu querido Gilvan Amaral, tá? Aí realmente aí tem muito mato, né? Pois é, lugar que as onças gostam de beirar, é, pois é. Mas cuidado aí, meu Gilvan, mas cuidado. O Edinho Capagalo mandou pra cá o seguinte áudio, ó, falando aqui das onças, que tal, que tal, que tal, e ele mandou pra cá esse áudio. Fala, Edinho.
7: Bom dia, Elde.
6: Oi.
7: Mas se o sujeito não for firme, não pode ser onça amarela, preta, não precisa ser pintada, não.
6: É.
7: O caldo sai fininho lá do carcanhá, viu? Se o jeito for meio medroso, enrola a vida, viu?
6: Hora que bater de frente, né? Hora que bater de frente, aquele olhar assim, o caboclo não sabe se ele corre ou se ele fica quieto, né? O melhor que faz é evitar, né, Adinho? É evitar, meu querido. Tem que evitar o confronto, né? Pessoal, toma cuidado aí. O Edinho já deu aqui, viu? Se o meu camarada não for daqueles, né, que topa tudo, é perigoso, viu? Perigoso demais da conta. Um abraço, Edinho. Obrigado pela sua participação. Tamo juntos aqui no nosso Sinfonia. Tem aqui uma outra mensagem que mandou pra nós. A Mércia, ela falou o seguinte. Bom dia, Elde. Tudo bem? Tudo bem? Elde, por falar em caminhada, a turma que anda na saída ali, ó, para a Carranca, né, deve andar em fila indiana e não lado a lado. Esta pista é estreita e corre perigo. Verdade, viu? Verdade. Ontem eu vinha, eu gosto de fazer caminhada mais sozinho.

vizinho, né? Até para evitar essa questão aí de andar lado a lado, né? Você invade a pista do carro, né? A pista ali não tem um acostamento muito grande, né? Então dá esse problema, tá? E voltando, tinha uma família indo, né? E a família, pai, mãe, né, filhos, netos, crianças e até os cachorros foram também. Então, gente, daqui não tem ninguém aqui proibindo, né, a galera de fazer caminhada, não. Aliás, a gente incentiva, né? Porque é bom para a saúde, né, dar aquela aliviada. Mas tem de respeitar os cuidados, viu? Tem de respeitar as regras. É, a Mary, você falou muito bem. Fila indiana, né? Se possível, da faixa ali, ó, para fora, né? Não para dentro, onde tem a via do carro, tá? Evite, é importante você ter a segurança própria ali. Certinho? 7h40, 7h40.

0: Ainda da década de 80, Você e Minha Vida, Jean Giovanni, Zezé de Camargo e Luciano, Saudade Bandida. Aqui para fechar a nossa programação, já já tem a última sequência do seu
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9: Oi, 752, em nome da Farmácia Essence, da Madeireira Brasil Minas, do Sicoob Credit Vaz e Supermercado Serra Dourada, queremos agradecer a Deus pelo dia de hoje, só pelo hoje, porque através dele sentimos saudades do ontem, claro, esperanças no amanhã. A seguir tem para vocês o programa Amigos da Manhã, comando dele, Isaac de Cáutico, certinho. Para fechar, tem aqui mais uma participação de mais um vídeo, está lá no Estadão do Goiás com a gente. Opa, bom dia, fala comigo.
10: Bom dia, meu amigo Abdicivo, tudo beleza? Gostaria de ouvir a música Flor de Goiás, com Ronaldo Viola e João Carvalho. Ofereço para meu compadre Nair, na Fazenda Matinha, município de São Brás. E para todos gostarem da música. Estou aqui em Goiás, mas esqueci de você aí não, viu? Tá na Montanhesa? Tá beleza.
9: Que bom, Natalina. Você tá onde aí, Natalina?
10: Eu moro aqui na Fazenda Pires. Chama Fazenda Pires, perto de Pires Belo.
9: Ah, perto de Pires Belo, Goiás, viu? Obrigado, ela, então, por estar ouvindo a gente lá. Forte abraço, obrigado e bom dia, tá certo? Antes da sua música, deixa eu tentar acertar aqui. O Fabinho não voltou a ligar. O Fabinho tá sistemático, hein? Sistemático demais, Fabinho. Você tá doido, é? O Fabinho Corrêa, que é irmão, né? A cunhada Elaine, as sobrinhas Lara e Fábia e o amigão Dorival, fazendo do Subidouro, eles pedem com Mato Grosso e Matias, irmãos de sangue, e oferecem ao Paulo Alves Correia, né? O Paulinho Correia, alô Paulinho Correia, pelo seu aniversário, parabéns pra ele, né? Tudo de bom, saúde Paulinho. Gente, até amanhã com mais Sinfonia, tá na mão daí.

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1: Meu amigo, minha amiga, bom dia, dia! Bom dia, Jesus Cristo! Bom dia! Como a gente tá no mês de junho e eu dedico aos ensinamentos e às orientações de Deus pelo livro de Provérbios, vamos para o segundo dia. Vamos falar os benefícios da sabedoria. Em resumo, enfatiza o esforço necessário para encontrar a sabedoria, como a prata escondida, e como Deus a concede voluntariamente, servindo de escudo

para os que andam em integridade. O versículo de hoje que eu deixo para você meditar também juntamente comigo, porque eu vou dar a dica. Se quer sabedoria, inteligência, se quer algo que você tanto necessita, procure ler. Ontem foi o primeiro dia, né? Leia constantemente, ano após anos, todo mês, leia o livro de Provérbios. Tira lá para você fazer um capítulo do dia. Por exemplo, ontem você tinha que ter lido o capítulo 1. Hoje é dia 2, o capítulo 2. E o versículo do capítulo 2 é o 2:6. Porque o Senhor dá sabedoria e da sua boca vem o conhecimento e o entendimento. Você entendeu, meu amigo? É aqui mesmo, no Amigos da Manhã, onde a sabedoria que eu estou levando ao seu conhecimento não cai do céu por acaso. Ela é fruto de uma busca sincera, viu? Quando sintonizamos o nosso coração com Deus na primeira hora do dia, Ele abre a nossa mente para tomarmos as melhores decisões. Que o seu dia seja blindado pelo entendimento. Hoje, em Provérbios, capítulo 2.

É você do outro lado, curtindo comigo aí. Dentro do rádio não tá, né? Quem tá dentro do rádio sou eu, aqui no estúdio da Montanhesa, na Avenida Paracatu, em Vazante. É verdade. Olha aqui, essa é a Montanhesa FIS oficial. Com certeza. Aí, meu povo, o nosso carinho, o nosso abraço, você sempre tá aqui comigo e eu tô com você constantemente em oração, no entretenimento, na informação. Já já o nosso Minuto Notícia, 8h30, 9h30. Olha, daqui um pouquinho também eu levo para você a boa música, pode ter certeza, pode ter certeza. São 8 horas e 7 minutos, por isso... Vamos juntos neste dia 2 de junho de 2026, uma terça-feira brilhante.

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8h14 por aqui. Um dia maravilhoso de terça-feira, seja abençoado para você também. As mineirinhas às 8h14.

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1: 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Bom dia, Dudu, Dono Eni, todo mundo por aí.
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1: Pilha de música, Bruno Marrone. O Minuto Notícia vem na sequência.

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2: 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A Secretaria Municipal de Saúde de Vazante informou que todas as salas de vacinação do município estarão fechadas nesta quarta-feira, dia 3 de junho. A interrupção temporária dos atendimentos acontece para que os profissionais da área participem de um treinamento de capacitação promovido pela Secretaria de Saúde. Segundo o município, a iniciativa busca aprimorar os serviços de imunização, garantindo mais qualidade, segurança e eficiência no atendimento à população. Durante o período de treinamento, não haverá aplicação de vacinas nas unidades de saúde. A orientação é para que os moradores programem a atualização do cartão de vacinação para antes ou depois da data informada. A Prefeitura de Vazante agradeceu a compreensão dos moradores, ou melhor, agradece a compreensão dos moradores e destaca que a qualificação contínua das equipes é fundamental para o fortalecimento das ações de saúde pública. Os atendimentos serão retomados normalmente após a conclusão das atividades, com informações da Secretaria Municipal de Saúde de Vazante para o nosso departamento de jornalismo, que volta às 9h30 com mais um Minuto Notícia. Fica ligado, 93 e você e amigos da manhã.
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0: 8h35 por aqui na nossa Eclética Montanhesa. Queremos agradecer a você em casa, no trabalho, onde quer que você esteja. Muitíssimo bom dia, viu? Uma terça-feira simplesmente assim, ó. É tempo de modão, é o frio que tá por aí, meu irmão. Deixa eu ver quanto é que tá a temperatura agora. Rapaz, você acredita que tá em 18 graus?
1: É muita paixão!
0: É paixão demais do frio!

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4: 8h41 por aqui, cidade. Família, vamos nessa, né?

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2: Olha aqui, ó. Deixa eu te falar um trem. Às 9 horas. Um trem, Zé. Deixa eu te falar uma coisa, então. Às 9 horas, o nosso momento de fé. Um abraço pra Terezinha. Um alô aí pra Alexandra Cortes. Pra José Wilson. Um abraço aqui hoje, minha mãe Josimar da Fazenda Guiroba está completando 70 aninhos. Eita, que coisa boa, viu? 70 aninhos. Se possível, passa a mãe. A música Mãe e a Oração das Mãos Ensanguentadas. Mãezinha, te amo muito, viu? A sua filha querida, Alexandra. Aí, muito bem. Ah, coisa boa, rapaz. 70 aninhos. Um abraço pra ela, viu? Tudo de bom, sabe? Pode deixar que a gente faz a oração, sim. Eu vou tocar isso aqui. Já já a gente toca a tua música, viu?
3: Olha o pato de jacaré dessa vila.

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4: Queridos, amados em Deus, que bom, felicidade mil! Estamos no mês 6 do ano de 2026. Só gratidão, viu? Agradeça a Deus mesmo que a situação esteja da forma que você está vendo aí. Às vezes é uma pessoa amada, às vezes é algo que você não conseguiu, mas olha, pare e pense. Só Deus no comando de tudo, viu? Só Deus no comando de tudo. Por isso que eu quero pedir a Deus e dizer a ele que é motivo de muita alegria. Tá certo. Aqui, eu quero pedir a Deus pela Marli e entregar as súplicas dela. Ela mesmo relata.
5: Bom dia, Isaac, que é a Marli. Coloca a minha família na oração das mãos ensanguentadas de Jesus,
4: tá
5: por
4: certo.
5: Favor. Obrigada.
4: Tá certo. Ainda eu quero pedir a Deus pela mamãe da Alexandra aqui, a dona Josimar, Josimar, lá da Fazenda Gueiroba, 70 aninhos, que Deus conserve assim por muitos e muitos anos. Eu peço a Deus pela vida da Silésia, lá de Lagoa Grande, toda a família, para os seus filhos, familiares. Eu peço a Deus pela vida do Pedro Júnior, da sua irmã, da sua mãe, de todos lá da Boa Vista. Eu peço

0: a Deus pela vida da família inteira da Terezinha, Maria Terezinha, especialmente para Naildo, que Deus sempre conserve e faça o melhor na vida dele e dos demais da família. Eu peço a Deus pela vida e a família de Gilvan da Fazenda Tábuas. Hoje eu me lembrei dele e estou aqui pedindo a Deus por ele. Como também eu quero pedir a Deus pela família da Mércia Moreira, lá da Fazenda Mumbuca, não só ela, da família dela, do José, que é o seu esposo, do Zé, no caso, né? E dos seus pais, lá na subida do Cruzeirinho da Serra. O seu Eustáquio, quero colocar o seu Eustáquio, que tanto dirigiu ônibus, levando, carregando com o povo e os alunos de lá para cá. Eu peço a Deus tá certo? Seu Eustáquio, seja feita a vontade de Deus na vida dele, na vida do seu Milton. Que Deus olhe por ele, onde é que ele esteja agora. Seja feita a vontade de Deus. Eu peço a Deus por essa lindinha do vovô. A Maia do vovô. A Maia também daqui em Vazante. E a Maitê do vovô. Maitê do vovô. Está me ouvindo agora. Segundo a mãe dela. Para a mãe dela, para o pai dela. Para os avós e familiares dela lá em Berlândia. Maitê do vovô. Ela tem um rádio lá. Aí escuta a gente pela... Como é que é o nome mesmo? Alexa. Eu programei a Alexa para escutar a Montanhesa pela Alexa. Aí a Mayara e a Maitê escuta a gente pela Alexa. Fala lá. Não posso nem estar falando, não. Porque se eu falar aqui e escutar, a Alexa sai do ar. Mas é assim. Bom, ainda há tempo. A Deus eu entrego esse pedido.
1: Bom dia, Isaac, que é Marli. Coloca a minha família na oração das mãos ensanguentadas de Jesus, por favor. Obrigada.
2: Bom dia, pessoal. O grupo das mãos ensanguentadas de Jesus. Bom dia, Isaac. Peço oração por toda a minha família. Pela minha amiga Luzia, que está passando por um momento difícil. Está na luta pela sua aposentadoria. Peço também por todas as pessoas que necessitam de oração, pelas crianças. Tenham um bom dia.
3: Bom dia, Isaac, que é a Neuda de Lagoa Grande. Peço oração das mãos sanguentadas de Jesus para toda a minha família, para meu esposo Antônio, minha filha Fernanda, minhas filhas Fernanda e Ana Paula, meus netos Tauane, Maria Vitória e Miguel, para toda a minha família, minha mãe lá na Taboca, meus irmãos, para todos aí da rádio, para vocês e toda a sua família.
4: Bom dia, Isaac. Gostaria de pedir oração para toda a minha família.
0: Sim.
4: Meus filhos, minhas netas. Meu marido. E para todos que precisar de oração.
0: Tá certo.
5: Bom dia, Isaac. Tudo bem?
0: Tudo.
5: Isaac, você põe nós aí na oração das mãos ensanguentadas de Jesus?
0: Já está.
5: Eu, minha família toda, meus netos, bisnetos. Você, mas a graça aí. Maiara, Maitê, Mainha, Matheus, vocês aí, todo mundo, Isaac. Nós todos precisamos de oração.
0: É verdade.
5: Graças a Deus pelas orações que eu peço e você responde aí, você faz aí. Graças a Deus, a minha irmã ficou boa, graças a Deus. Tá só meio gripadinha agora, mas a gripe tá por todo canto mesmo, né?
0: É.
5: É esperar em Deus que tudo vai ficar bem.
0: Olha que tamanha fé,
5: isso,
0: né?
5: Isso aí, fica com Deus, tenha um bom dia.
0: A irmã dela
5: dia.
0: Mora lá?
6: Isaac, bom dia. Bom dia para todo o nosso grupo, das mãos ensanguentadas do Senhor Jesus. Sou a Margarida.

0: Então, pedindo oração para todos nós, pela nossa saúde, pela saúde da nossa família, saúde do nosso povo. Agradecendo pela saúde do meu irmão Dionísio. Agradecendo pela saúde do meu neto Júnior, Jonas Júnior, lá em Tucumã, que saiu do hospital, está em casa, graças a Deus. Só que tá agora ele está em recuperação, né? Mas Deus quiser que ele vai recuperar bem. Deus quiser. Não tive notícia dele hoje, mas com certeza mais tarde eu vou ter.
1: Bom dia, Isaac. Eu quero te pedir oração para toda a minha família, para a Vanusa, a dona Umbelina, para o seu Assísio, que é os pais do Isaac. E o Isaac deixou um buraco na vida de todo mundo, porque ele era uma pessoa muito especial, e para o meu irmão também, que Jesus levou. E para toda a nossa família. Muito obrigada.
2: Bom dia, Isaac, Irani Bebedouro. Isaac, gostaria de colocar minha família em oração por todos vocês aí da rádio, por todas as pessoas que estiverem precisando de orar.
3: De oração. Então vamos. Você crê, mesmo que você não foi nesse momento colocado a sua mensagem, mas creia em nome do Pai, do Filho e do Espírito Santo. Cura-me, Senhor Jesus. Coloca tuas mãos benditas, ensanguentadas, chagadas e abertas sobre mim neste momento. Sinto-me completamente sem forças para prosseguir carregando as minhas cruzes. Preciso que a força e o poder de tuas mãos, que suportaram a mais profunda dor ao serem pregadas na cruz, reerga-me, cura-me, salva-me, liberta-me, Senhor Jesus. Eu não peço somente por mim, mas também por todos aqueles que mais amo. Eu coloco a minha família inteira, os meus familiares e todos aqueles que estão ao lado do rádio. Nós precisamos desesperadamente de cura física e espiritual, restauração mental, através do toque consolador de tuas mãos ensanguentadas, infinitamente poderosas. Eu reconheço, apesar de toda a minha limitação e da infinidade dos meus pecados, que és Deus, onipotente e misericordioso, para agir e realizar o impossível. Com fé, gratidão e total confiança, eu posso dizer: mãos ensanguentadas de Jesus, mãos feridas lá na cruz, vem tocar em mim, vem, Senhor Jesus! Obrigado, Jesus, porque já tocou. Pai nosso que estás nos céus, santificado seja o vosso nome, venha a nós o vosso reino, seja feita a vossa vontade, assim na terra como nos céus. O pão nosso de cada dia nos dai hoje. Perdoai as nossas ofensas, assim como nós perdoamos a quem nos tem ofendido. E não nos deixeis cair em tentação, mas livrai-nos do mal. Amém. Amém. Amém.

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1: Oi, ei, psiu. Olha a música nova aqui da Roberta Miranda.

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2: 9:20.
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2: 9h24 por aqui, viu? 9h24, legal. Deixa eu fazer um pequeno esclarecimento. Não, vou fazer no jornal. Na hora do jornal eu vou fazer. Porque ontem muitas pessoas receberam moções de aplausos lá na Câmara Municipal. Aí eu vou esclarecer uma pequena dúvida.

0: para empolgar. Eu tenho certeza, gente, não, olha, não sei porquê, tá, tem algo, tá diferente, está diferente dos outros anos. Por isso eu convoco quem é brasileiro. Agora tem uns caras, e vai lá para outro país onde você quer. Aí, não, ué. Você tá doido? Cabe ingrato da mulinga, rapaz. Você amanheceu com a espoleta, hein, Zaga? Ó, aí, ó.
1: Brasil!
0: O negócio desse aí, quando os gols começarem a sair, aí, meu amigo, sábado tem jogo e no outro sábado já começa o tirinete, né? Primeiro jogo. Já pegou a tabela da Copa? Pegue, arrume aí. Eu acho que aqui em Vazante, a primeira rua que foi pintada com a bandeira do Brasil, porque ele é brasileiro igual eu, somos brasileiros, quem estava lá, brasileiros também, encheu tudo, foi o Toa Toa. Foi o Toa Toa, sem dúvida, eu não vim em outro lugar, não sei, o bar. Você tem um bar, enfeite, rapaz, coloca uma bandeirinha, eu vou levar umas bandeirinhas lá pro Beiço de Cobra, vou colocar lá aquela coisa toda, lá pra o Dilas também, colocar lá, lá no Djalma, né? As bandeirinhas, coloca as bandeirinhas aí nos bares, pra invocar, pra deixar bonito. Eu tenho certeza que o Brasil vai ganhar, viu? Algo me diz assim, lá do fundo vem... Vai ganhar, tá, já ganhou, tipo assim, já ganhou a Copa do Mundo. Nossa Senhora, vai ser bom demais, não? Então, tá aí, já em vários comércios de Vazante, já tem as camisas. Eu também vou comprar a minha camisa. Lá no lojão tem camisa também, tem camisa por lá. Em várias lojas já tem as camisas do Brasil. E o que mais, hein? Aquelas bandeirinhas, aquela bandeira de colocar no teto do carro, aquilo é lindo, rapaz, é bonito demais aquele trem, viu? Então já tem aqui em Vazante, já tem em várias lojas, ajuste aí. Aí você falou que a primeira rua foi o Toa Toa, onde é o Toa Toa? Bar Lanchonete Toa Toa, pizzaria, é do Arius, lá do Arius Bar. Ele pintou a frente lá, fez uma bandeira enorme pintada na porta dele lá. E logo em seguida já estava passando o jogo, né? Rapaz, que coisa linda, linda, linda, linda, linda. Eu me empolgo demais quando eu vejo ruas. E aí, aí na televisão, nos jornais, o pessoal já foram também fazendo as suas bandeiras, né? Fazendo suas bandeiras, pintando os muros, colocando as bandeirinhas de um lado da rua para outro. Eu me lembro que Marinette é nordestina, brasileira também. Ela, o Zé Carlos, ela empolga a rua dela com bandeirinhas. Não sei esse ano, mas toda a Copa do Mundo, ela pinta a rua, ela coloca bandeirinha ali na Boanerges Vieiras, aqui no Novo Horizonte. É lindo, isso é lindo demais, é lindo. E você, vai pintar a sua... A porta também, eu vou botar um jeito de pintar lá na porta lá de casa também. Não sei que jeito, vou coisar com a Célia. O Celso da Tecnopress vai colocar uma bandeira bem grandona lá na roça, para quando o cara vê de longe, saber que é a roça dele, ele tá torcendo pelo Brasil. Agora o cara que não torcer pelo Brasil não vem com essa besteira perto de mim não, viu? Olha aí, já, Brasil chegou lá, meu amigo. De tarde já vai treinar e tudo certo. Depois tem notícia.
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0: Olha o João Lucas!
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3: 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Os estudantes mineiros que estão se preparando para o Exame Nacional do Ensino Médio, o Enem 2026, ganham um importante reforço nos estudos. O governo de Minas iniciou nesta semana a Maratona Enem, projeto que oferece aulas gratuitas e ao vivo pela televisão e pela internet. As teleaulas são transmitidas de segunda a sexta-feira, das 2 às 4 horas da tarde, pela Rede Minas 3 e também pelo canal Estúdio Educação MG no YouTube. O objetivo é ampliar o acesso à preparação para o exame e ajudar os estudantes a revisarem os principais conteúdos cobrados nas provas. A programação contempla redação, linguagens, matemática, ciências da natureza e ciências humanas. As disciplinas são distribuídas ao longo da semana para facilitar a organização dos estudos dos participantes. Quem não conseguir acompanhar as transmissões ao vivo, poderá assistir às aulas posteriormente pela plataforma Minas Play, onde todo o conteúdo ficará disponível gratuitamente para revisão. Além das teleaulas, os alunos da rede estadual contam com a plataforma ENEMG, que reúne materiais de estudo, recursos digitais e ferramentas de apoio e preparação para o exame. A expectativa da Secretaria de Estado de Educação é ampliar as oportunidades de aprendizagem e contribuir para um melhor desempenho dos estudantes mineiros nas provas do ENEM, que serão realizadas em novembro deste ano. Com informações da Secretaria de Estado de Educação, foi enviado esse link aqui para o nosso departamento de jornalismo da Montanhesa. E volta com novas notícias às 11h30 no nosso jornal. Fique ligado. 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

Estou aqui, quero parabenizar os aniversariantes desta data de hoje. Ah, eu lembro Dominga Souza. A Dominga Souza é a Dominga lá do posto, é? Ê, Zé Antônio, olha aí, a Domingas está aniversariando hoje, viu? É a mulher lá do Piauí, meu amigo. Hoje também está aniversariando o homem lá de Montes Claros, Fábio Cacheta, meu amigão. Tá, já tô precisando dar uma passadinha por aí, né? A Cida Azevedo também aniversaria hoje, Mozart Andrade, quem mais, hein? A Maria Luísa, Natália Machado também está aniversariando hoje, Brenda Santos, tem mais gente aqui, ó, Rildo Alves Ferreira, deixa eu ver o Rildo aqui, quem é? O Rildo, Johnny Almeida, Johnny Darexa, muito bem, é o Fábio Cacheta Salgado, tá certo, é o homem lá de Montes Claros, deixa eu ver aqui. É, eu acho que esse aqui é o mais novo. Esse aqui é o mais velho. Então tem que tirar um aqui pra ficar bom. Bom, tem mais gente, não tem? Aniversariando? Que não foi citado aqui? Pois é, tem mais gente aqui. Valeu. Deixa eu ver aqui a outra listinha. Essa aqui foi dessa aqui, né? Então, cadê a outra? Tá aqui. Perfeito. Vamos lá, mais um aniversariante aqui, ó. A Sandra Franco, parabéns, Michele Raia, olha aí, ó, Maria Luz, já falei, Elisângela Santos, está aniversariando hoje, muito bem, Tony Silva, comunicador, lá dos lados de Currais.

0: novos. Dilânia Rodrigues. E o Dione eu já falei também, né? Então, a vocês, o meu carinho, o meu abraço, votos de muito sucesso para quem faz aniversário, especialmente quem faz aniversário de casamento também.
1: Parabéns, parabéns, parabéns para você.

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1: Nove e quarenta e quatro. Ô Celso, um abraço aí pra quem... Cadê o Celso? Aí o Celso. O Celso se empolgou comigo também, né não, Celso? Aê.
2: Parabéns, Isaac. Essas pessoas que fazem contra o nosso país, muda do país.
1: Aê.
2: Milagre nós aqui, que nós amamos nosso país.
1: É, amamos nosso país aqui, meu amigo. É Brasil. Cadê o Brasil de novo, Isaac? Pô, alguém invocou com o Brasil agora? Aí, massa demais. Ó, ó, ó.
3: Brasil!
1: Brasil! É o nosso timão, meu amigo. 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

9 horas 48 minutos. A gente segue por aqui na programação, trazendo música, informação. Para falar em informação, olha só, meu amigo, minha amiga, o Brasil, cadê a notícia que eu estava preparando aqui? O Brasil perde quase 40% da água tratada antes dela chegar aos consumidores. Coisa louca, hein? Pois é, rapaz, olha aí. Enquanto cerca de 33 milhões de brasileiros ainda não têm acesso à água potável, o país perde 39,53% da água tratada durante o processo de distribuição. Isso significa que quase 4 em cada 10 litros produzidos não chegam aos consumidores. São dados que fazem parte dos estudos de perdas de água em 2026. Desafios da eficiência do saneamento básico aqui no Brasil. Esse levantamento aí, divulgado no dia de hoje, as perdas físicas registradas em 2024 alcançaram também aproximadamente 4,4 bilhões de metros cúbicos de água, viu? Oh, que coisa, hein? O volume equivale a desperdício diário de 4,8 mil piscinas olímpicas, só aqui no Brasil, meu amigo. Pois é. E por onde é que vai essa água, hein? Não chega água lá, hein? Pois é, não chega porque é cano que está escapando água, que não sei mais o que lá. Tem cano que tem aí 40, 50 anos debaixo da terra. E aí o que é que acontece? As pessoas, muitas das vezes, as infraestruturas de saneamento

0: saneamento básico não são concretizadas e feitas porque não dá voto. É o que falavam os antigos lá atrás. Não, rapaz, você bota um saneamento básico aqui, que é importantíssimo o saneamento básico, isso não dá voto, não. Porque está debaixo do chão, ninguém vê. É desse naipe, velho, ó. Zé Neto e Cristiano, cadeira aqui. Cativa.
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5: É isso aí, vai chegando ao final de mais uma edição do nosso programaço feito com muito prazer, com muito carinho pra você, viu? Um abraço, meu carinho, e amanhã estaremos de volta aqui, se o nosso Deus nos permitir, tá? Bom, tranquilo, né? E por aqui eu deixo aí, já chegou a hora final, e a hora é essa, e tá tudo certo, tudo combinado. Eu volto às 11h30 no Jornal Montanhesa Notícias, tá chegando o padre Reginaldo Manzotti. Levanta para a reta.

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1: Louvado seja nosso Senhor Jesus Cristo, para sempre seja louvado. Amados filhos e filhas, é terça-feira, terça-feira das Santas Chagas. Terça-feira que ofereço este programa a todos os nossos mensageiros, mensageiras das capelinhas, todos os devotos e devotas de Jesus das Santas Chagas que rezam o terço diariamente, a todos que podem dizer obrigado, Jesus das Santas Chagas, pela graça recebida. Quero saudar a todos. Nós estamos no quinto dia da novena, Jesus das Santas Chagas, pela libertação dos vícios. Saúdo a partir da Rádio Evangelizar, de onde tudo começa, as rádios irmãs, cujos nomes cito neste momento.
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1: Saúdo a você pela TV Evangelizar, sinal digital em todo o país, em várias cidades, canal aberto, pelo YouTube Padre Manzotti Oficial, pelo aplicativo da Associação Evangelizar é Preciso e todas as plataformas digitais. Filhos amados, povo querido, você está disposto a fazer essa experiência de Deus? Disposta a fazer um momento de fé, de oração, de intercessão, de aprofundamento na palavra e na espiritualidade? Iniciemos na Trindade Santa, em nome do Pai, do Filho e do Espírito Santo. Amém. Eterno Pai, eu vos ofereço as santas chagas de nosso Senhor Jesus Cristo, para curar as de nossas almas. Repita de novo, reze de novo esta oração tão forte. Eterno Pai, eu vos ofereço as santas chagas de nosso Senhor Jesus Cristo, para curar as de nossas almas, curar a ansiedade, a depressão, a doença física. E vá dizendo já quais os nomes das pessoas por quem você se propõe a rezar hoje. Ou você, na sua enfermidade, debilidade, que o Evangelho nos inspire. Naquele tempo, as autoridades mandaram alguns fariseus e alguns partidários de Herodes para apanharem Jesus em alguma palavra. Quando chegaram, disseram a Jesus: Mestre, sabemos que tu és verdadeiro e não dás preferência a ninguém. Palavras doces, palavras escolhidas a dedo, mas tinham um objetivo. Marcos nos diz, eram palavras mentirosas e hipócritas,

começa com elogio e a bajulação. A bajulação era para confundir Jesus. Mestre, sabemos que tu és verdadeiro e não dás preferência a ninguém. Com efeito, tu não olhas as aparências do homem, mas ensinas com verdade o caminho de Deus. Pura bajulação. E agora vem a pergunta: é lícito ou não pagar imposto a César? Devemos pagar ou não? Jesus percebeu a hipocrisia deles e respondeu: por que me tentais? Trazei uma moeda para que eu veja. Eles levaram a moeda e Jesus perguntou: de quem a figura e a inscrição desta moeda? Eles responderam: de César. Então Jesus disse: dai, pois, a César o que é de César, a Deus o que é de Deus. E eles ficaram admirados com Jesus. Dai a César o que é de César, dai a Deus o que é de Deus. Mais do que a resposta hoje, vamos pedir: Senhor, afaste a hipocrisia. Senhor das santas chagas, afaste a bajulação. Afaste palavras doces, mas coração venenoso. Quero descansar nas chagas e colocar todas as intenções, pedidos, súplicas, preces. Qual a prece você quer fazer ao Senhor das Santas Chagas hoje? Sobe o som, sacristão. Curar minhas feridas. Sarar a minha dor. Venha derramar o teu sangue redentor. Hoje, terça-feira, lembrando, mais de 22.000 mensageiras, mensageiros no mundo, rezar pelas casas que recebem a capelinha de Jesus das Santas Chagas, os grupos que se reúnem, as paróquias que abriram as portas para que a reunião acontecesse, aqueles que estão encontrando dificuldades em suas comunidades. Rezemos, Senhor, por tuas santas chagas, chagas dolorosas e gloriosas. Fazei-nos discípulos, fazei-nos igreja, igreja, discípulos missionários do Senhor. Rezemos pelo mundo que precisa de paz. Rezemos pelos países em guerra, nas intenções do Santo Padre, o Papa. Rezemos na intenção da obra evangelizar, é preciso. Mas rezemos pelos doentes.

0: Meu Jesus, perdão e misericórdia, pelos méritos de vossas santas chagas. Meu Jesus, perdão e misericórdia, pelos méritos das tuas santas chagas. Nós só começamos o programa. Nós vamos para o intervalo, nós voltamos. Partilha de vida e leitura orante. Volte comigo.
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2: 10 e 10.
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Você que me acompanha de várias formas. Sábado agora, dia 6, sábado, estarei pregando um retiro espiritual na paróquia do Sagrado, paróquia do Coração de Maria. Repito, Brasília, atenção, toca a corneta, sacristão. Você de Brasília ou região, neste sábado, retiro espiritual na paróquia Imaculado Coração de Maria. Um retiro do Sagrado Coração de Jesus. O tema, corações feridos, corações curados. Como fazer a inscrição? Você faz padrereginaldomanzotti.com.br. Acessando o site, você tem lá a oportunidade de fazer a sua inscrição. Há vagas. Faça a sua inscrição para o retiro. Retiro espiritual.

0: ritual neste sábado, dia 6, na paróquia Imaculado Coração de Maria. Escute esse testemunho, por favor.
1: Me chamo Eva, moro em Camboriú, Santa Catarina. Padre, quero testemunhar uma graça alcançada no sétimo dia de Santa Rita das Causas Impossível.
0: Pois não.
1: Comecei a pedir pela minha filha, que estava vivendo um relacionamento abusivo. Eu não aguentava mais ver tanta tristeza no olhar da minha filha. Mas, Padre, pela honra e glória do Senhor Jesus das Santas Chagas, minha filha foi libertada ontem.
0: Amém.
1: Fui buscar ela, Senhor. Estou muito feliz e muito grata por isso. Obrigada a Jesus das Santas Chagas. Graça recebida é graça testemunhada. Toca o sino. Nossa vida. Fica com Deus.
0: Um grande abraço, querida Eva. Louvado seja Deus pela libertação desse relacionamento tóxico. Ruim. E sem dúvida, há certos relacionamentos que devem ser rompidos para o bem, para o crescimento, maturidade, para a felicidade e santidade. Deus abençoe Eva de Balneário Camboriú, Santa Catarina. Lá nos transmite a rádio Divino Oleiro. Ariel Silva, minha saudação. Padre Márcio Vignoli. Arcebispo de Florianópolis, Dom Wilson Tadeu Jonck. Maria Aparecida, que a paz de Jesus esteja com você.
2: Amém, Padre.
0: De onde você fala, filha?
2: Goiânia, Goiás.
0: Minha saudação a Goiânia, Goiás. E como que você me acompanha, por favor?
2: Pelo aplicativo, Padre.
0: Tá certo. Então fica aí. Deixo, antes de você falar, querido povo de Deus, se você tem, evidentemente, um celular, procure a loja dos seus aplicativos no celular, onde você baixa os aplicativos, e gratuitamente você coloca lá, Associação Evangelizar. O que acontece? Vai aparecer, você baixa gratuitamente e também mantém gratuitamente, não há mensalidade. Quais são as vantagens de você ter baixado no seu celular o aplicativo? Você tem a TV Evangelizar, Rádio Evangelizar e a liturgia diária. Foi assim que a Maria Aparecida fez. Diga lá, Maria Aparecida.
2: A sua bênção primeiro, Padre.
0: Deus,
2: eu quero pedir a sua bênção.
0: Deus abençoe, filha.
2: Eu todas as noites a leitura orante e eu tenho chorado muito. Devido ao Jó, tem muita dó de Jó.
0: Sério, filha? Realmente?
2: É, eu choro, Padre. Invencível. Mas eu quero contar um milagre.
0: Conte.
2: Que aconteceu na nossa vida. Dois, né?
0: Fale um pouquinho mais alto, por favor.
2: É, eu quero dar um testemunho.
0: Por favor.
2: Testemunho. É, primeiro eu vou dar o meu irmão, a novena de Nossa Senhora da Aparecida.
0: Tá.
2: Eu pegava a imagem, o nome dele, ele era alcoólatra. Tinha uns 40 anos que ele vivia, levava ele nos carrinhos de pé, punha lá em casa, sabe?
0: Tá.
2: Nossa, eu pensava que ele ia morrer. Morrer,
0: certo.
2: Mas todo mundo, orando e pedindo a Deus.
0: Certo.
2: Aí eu fiz a novena de Nossa Senhora da Aparecida com um papelzinho com escrito o nome dele.
0: Certo.
2: Quando terminava, tô nervosa, tá, Fábio? Quando terminava a novena, eu colocava a imagem e o nome embaixo.
0: Sim.
2: No dia que terminou, ele deu uma crise muito forte. E foi para o hospital. Só que através dessa crise, ele passou, foi internado, não deu nada, ele não tinha nada, nada,
0: opa,
2: nada. Nunca mais ele pôs álcool na boca, vai fazer 3 anos.
0: Louvado seja
2: Deus.
0: Ele tem
2: mais saúde do que os irmãos todos.
0: Meu Deus, louvado seja Deus, e que bom...
2: Foi um milagre na vida,
0: com
2: mas um
0: certeza.
2: Milagre mesmo, que eu pensava que o fígado dele já estava acabado, não tinha uma gordura no fígado.
0: Milagre de não ter nenhuma
2: ele
0: consequência?
2: Ele bebia álcool na água, punha álcool na água e bebia quando não tinha pinga.
0: Jesus, e quanto tempo que ele está sóbrio?
2: Já tem, vai fazer 3 anos.
0: 3 anos, louvado seja Deus, então diga, obrigado Senhor Jesus...

0: Obrigado, Senhor Jesus.
1: Nossa Senhora Aparecida.
0: Nossa Senhora Aparecida.
1: Pela graça recebida.
0: Graça recebida, graça testemunhada. Toca o sino, sacristão.
1: Isto, filha.
0: Quer deixar... Eu tenho um milagre que eu queria contar, mas eu acho que não vai dar tempo.
1: Dá tempo, sabe? Sim, pode contar.
0: É porque eu perdi meu marido, eu tinha só 5 anos de casado, eu tinha 2 filhos pequenininhos.
1: Meus sentimentos.
0: Aí eu vivi com meus pais, né? É. Aí num ano eu perdi o meu pai, minha mãe e minha irmã. E eu sofri muito com aquilo. Aí eu trabalhava na emergência, e foi na época do Covid.
1: Sim.
0: Mas meu pai e minha mãe não morreram de Covid, não, nem minha irmã.
1: Sim.
0: Aí eles morreram de coração, problema cardíaco, né?
1: Certo.
0: Aí tinha 20, tinha 50 pessoas da minha família contaminadas.
1: Nossa!
0: É, tinha uns que estavam acamados, que estavam soltando até a pele do corpo.
1: Misericórdia.
0: E eu vendo morte, trabalhando na emergência, vendo o povo morrer, e eu peguei, coloquei o nome dele tudo num papel.
1: É.
0: E fiz um altar, porque eu tenho um altar no meu quarto de hoje. Não é um quarto para isso. Uma vela acesa sempre. E lá tem as imagens, tem Jesus da Santa Chagas. No papelzinho que eu quero comprar a imagem dele, né? Eu tenho a Nossa Senhora de Guadalupe. Aí eu coloquei o papel e coloquei ela em cima.
1: Sim.
0: Padre, foi 3 dias. Estava todo mundo já andando e comendo.
1: Louvado seja Deus. Nós rezamos muito, né? Jesus das Santas Chagas.
0: Mas eu vi tanta morte, padre.
1: Eu imagino que foi traumatizante para você, ainda
0: eu
1: mais estando na,
0: emergência.
1: Na emergência. Tá certo, filha. Que Deus
0: eu
1: abençoe.
0: Eu queria pedir oração.
1: Peça, por favor.
0: Eu quero pedir oração para mim, que Deus me dê muita força, porque eu morava com meus pais, né? Eu fiquei viúva muito nova, fiquei com 26 anos, e meu pai, eu ficava com meu pai e minha mãe. E eu tenho 2 filhos, eu quero pedir oração pro Rodrigo... Então, uma benção, meu filho é uma benção.
1: Rodrigo, e quem mais?
0: João Batista.
1: Tá.
0: E o meu neto, João Pedro, a minha nora, Márcia,
1: Espera
0: né?
1: Espera só um minutinho, João Pedro e Márcia.
0: Márcia e meus irmãos, nós somos 9 irmãos, é muito para falar o nome, né?
1: Tá certo, filha. Que Deus abençoe Maria Aparecida, de Goiânia, Goiás, acompanha pelo aplicativo. O arcebispo de Goiânia, Dom João Justino Medeiros Silva. 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Falaremos depois e volto com a leitura orante de Jó. Volte comigo.
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0: 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A fé está balançando? A fé está boa? Pode ser melhor? O tema de hoje, Bíblia aberta, cartilha de oração.
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0: Hoje, leitura orante Jó, capítulo 25. Atenção, atenção, porque vou saltar alguns versículos. Hoje, a terceira fala de Bildade, um dos amigos de Jó. Bildade. Deus, ele começa assim. Deus é poderoso e deve ser temido. Ele faz com que haja paz no céu. Realmente, podemos dizer como Bildade.

verdade. Deus é poderoso e deve ser temido. Ele faz com que haja paz no céu. Será que alguém já contou os anjos? Haverá alguém sobre quem sua luz não brilhe? Pode alguém ser correto diante de Deus? Esse questionamento é um dos pontos centrais da argumentação. Pode alguém ser correto diante de Deus? Pode um simples mortal deixar de ser culpado? Para Deus, até a lua não tem brilho, as estrelas têm defeitos. Que dizer então do ser humano, esse inseto? Olha a visão, um inseto. Que valor tem esse verme para Deus? Tem muito. Aqui já é, quem está falando isso é Bildad. Mas ele vê o ser humano como inseto. Ele chama o ser humano de verme. Jó retruca. Capítulo 26, versículo 1. Bildad, diz Jó, estou fraco, sem força. Como você me ajuda e me consola? Como você é bom para dar conselhos e gastar a sua sabedoria com ignorante como eu? Quem foi que o ajudou a dizer essas palavras, que o inspirou a falar assim? Continua a Bildad a dizer, mas olha a visão distorcida que ele tem do próprio ser humano, porque não é assim que Deus vê o ser humano. Deus não nos vê como um verme, como um inseto, como um acidente de percurso. Lembremos, na criação, Deus nos fez a sua imagem e semelhança, mas Bildad não reflete assim. Versículo 5. Os mortos tremem de medo. As águas debaixo da terra. Para Deus, o mundo dos mortos é aberto. Não há cobertura que impeça de ver o que lá acontece. Versículo 12. Com seu poder, Deus dominou o mar. Com sua inteligência, derrotou os monstros, Rab. Com seu sopro, Deus limpou o céu com sua mão e matou a serpente furtiva. Versículo 14. Mas estas coisas são apenas uma amostra, um eco bem fraco do que Deus é capaz de fazer. Quem pode compreender a verdadeira grandeza do seu poder? Retomemos. Bildad tem uma visão distorcida do ser humano, depreciativa do ser humano. Ele enaltece Deus, é verdade, e chega a dizer, por vários fatos, que são apenas amostra, um eco bem fraco do que Deus é capaz de fazer. Quem pode compreender a verdadeira grandeza do seu poder? Senhor Deus, sois um Deus grande, maravilhoso, sois um Deus poderoso, Criador de tudo. Mas, Senhor, não podemos aceitar esse argumento de que somos um inseto, um verme. Não. Sabemos que, chegada a plenitude dos tempos, Deus amou tanto o mundo que nos mandou o seu Filho unigênito para nos salvar. Portanto, somos importantes aos seus olhos, Senhor. Somos obras de tuas mãos. Se porventura, Senhor, estamos hoje desfigurados porque fomos feitos à sua imagem e semelhança,

0: é porque nos distanciamos de ti. Pelo pecado, pela sedução, Senhor, restaure em nós a tua imagem e semelhança. Restaura-nos, Senhor, na tua imagem e semelhança. Eu vou para o intervalo e eu volto rezando.
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2: 10h36.
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Continuando a leitura orante, esse discurso de Bildade faz-nos compreender, e aqui eu cito no livro Inabalável, Com Fé a Tempestade Vai Passar, marque agora, página 101, um princípio importantíssimo. Deus não é, de modo algum, a causa do mal moral. Escute isso, que é importantíssimo para formar a sua consciência. Deus permite o mal porque respeita a liberdade da sua criatura.

0: misteriosamente, sabe tirar o bem dele. Vou repetir. Porque se nós rezávamos agora que Deus fez o homem à sua imagem e semelhança, e você vai dizer, não, beldade está certo. O ser humano virou um verme, um inseto, ou, se preferir, um monstro. O ser humano sem Deus vira um monstro. Por quê? Por que Deus permite? Página 101. Deus permite o mal porque respeita a liberdade da sua criatura e misteriosamente sabe tirar o bem dele. Essa é a grande verdade que nos conforta. A fé no Deus Todo-Poderoso é a verdade. A fé na sua capacidade de tirar um bem maior que o mal. Página 101. Uma explicação sobre o texto que nós ouvimos hoje. Daiane, que a paz de Jesus esteja com você.
1: Amém, Padre. O Senhor também, sua bênção.
0: Deus abençoe. Você fala de onde, Daiane?
1: Eu falo de Biporã, Paraná.
0: Meu abraço e Biporã. Como é que você me acompanha ali em Biporã, Paraná?
1: Pela Rádio Alvorada, de Londrina.
0: Minha saudação, querida. Rádio Alvorada, Deus abençoe. Diga lá, Daiane.
1: Padre, o meu testemunho é que a minha mãe ficou suspeita de câncer na tireoide e no útero. E as duas biópsias que ela fez, para honra e glória do Senhor, deram que são benignas. Ela, pela graça de Deus, não deu maligno.
0: Louvado seja Deus. Como é o nome da mãe?
1: Maria Tereza.
0: Maria Tereza. Tá
1: e um outro testemunho é que ladrões entraram na minha empresa, armados, e atirando, e deram dois tiros no meu marido, e nenhuma bala pegou nele.
0: Louvado seja Deus, filha.
1: E eu queria colocar em oração meu esposo Redivaldo, minhas filhas Maria Alice.
0: Como é o nome do esposo, eu perdi?
1: Redivaldo.
0: Redivaldo, tá.
1: Isso. Minha filha Isabela. A Maria Alice.
0: Isabela, Maria Alice.
1: Anne Gabriele.
0: Tá.
1: O meu pai Sebastião.
0: Tá.
1: O meu irmão Elvis.
0: Certo.
1: Minha sogra Maria Neide. E toda a minha família, né? E meus amigos, né? E amigas, né? E eu tenho uma outra coisa para contar para o senhor, Fábio.
0: Por favor.
1: Eu e meu esposo Redivaldo, nós somos os fundadores do Quarto Caminho de Jesus das Santas Chagas aqui em Biporã.
0: Louvado seja Deus, Daiane! Muito me alegro! E como é que está? O pessoal tem feito o caminho?
1: Tem, padre. Vou contar bem rapidinho como que foi. Em 2023, eu e meu esposo fizemos o caminho de Vaiporã. E lá surgiu no nosso coração de trazer o caminho para cá.
0: Certo.
1: E a gente falou assim no caminho, vamos levar para Ipan, daí a gente ficou com aquilo no coração. A hora que a gente chegou em casa, a gente foi ver umas fotos, aí lá tem uma gruta de Santa Rita de Cássia. Na foto, eu parecia que estava na Santa Rita e a Santa Rita estava em mim.
0: Sim.
1: Aí foi a confirmação que a gente teve. Durante, até o ano passado, a gente fizemos o caminho orando, pedindo a Deus se era isso mesmo que ele queria. E quando foi em novembro do ano passado, a gente entrou em contato com a Evangelizar.
0: Sim.
1: E está tudo dando certo. Daí a gente já temos o nosso grupo de organização, a gente faz peregrinação pelo caminho.
0: Que
1: e
0: maravilha.
1: Tá tudo dando certo, pela graça de Deus e Jesus das Santas Chagas.
0: Fico muito feliz, Daiane. E quantos quilômetros são?
1: São 16 quilômetros.
0: 16 quilômetros com as 5. As 5 virtudes, né?
1: Isso. A gente começa na paróquia São Rafael.
0: Certo.
1: E daí a gente percorre aí uns 2 quilômetros de estrada de asfalto. Daí a gente entra na estrada de chão.
0: Tá.
1: Daí a gente. O padre sempre dá a bênção para a gente sair, daí a gente faz o caminho. Tem o ponto mais alto da nossa cidade, que é o Pico do Guarani, que lá tem uma cruz, lá vai ser uma chaga também.
0: Certo.
1: Aí a gente passa mais em 2 capelas, capela São Sebastião, e termina na São Bento com a missa e a adoração ao Santíssimo.
0: Amém. Como é que é o nome do padre?
1: O padre Pedro.

0: Padre Pedro. Padre Pedro, meu abraço, minha saudação. Que...
1: E logo nós estaremos aí em Curitiba para a missa de envio das imagens.
0: Tá certo. Um abraço a você, ao seu marido e a todos da comunidade de Ibiporã. E também ao Padre Pedro. Que bom que a comunidade se reúne com o apoio do padre. Deus abençoe Daiane de Ibiporã, Paraná, Rádio Alvorada, ela citou o FM, de Londrina, Padre Jefferson Baceto, Dom Jeremias Stimes é o arcebispo de Londrina. Ela falou do caminho das Santas Chagas de Ibiporã, ela falou o quarto caminho. Qual o primeiro caminho? Borrazópolis. É um caminho das Santas Chagas, são 15 quilômetros. O segundo caminho é Ivaiporã, também 15 quilômetros. O terceiro caminho, São José dos Pinhais. E o quarto caminho, Daiane, é lá de Ibiporã, louvado seja Deus. Gente, isso me faz lembrar de a Capelinha de Jesus das Santas Chagas. E mandaram fotos, e eu gosto de valorizar, e fica o apelo. Você já recebeu uma graça de Jesus das Santas Chagas? Que tal, como fruto desta graça, se tornar um líder mensageiro? Veja as fotos, Deuseli e Senhora Manuela, de Aveiros, Portugal. Meu abraço, povo de Portugal. Eu estive lá e muita gente tem devoção a Jesus das Santas Chagas. Muitos portugueses com devoção das Santas Chagas. Valdivina Martins, Rio Brilhante, Mato Grosso do Sul. Muita gente, louvado seja Deus. Ilka Tatiane de Sena, de Canafiústula, Alagoas. Sirlene dos Santos Leme, São Paulo, minha saudação. Tânia de Matos, Campos Novos, Santa Catarina, meu abraço. Luciana Barreiro, Porto Velho, Rondônia, Deus abençoe. Marinete de Souza Santos, de Cuiabá, Mato Grosso, abraço carinhoso. Ana Paula Gracino, Santo Antônio, Rio Grande do Norte, estão ali com as camisetas. Adriana Farias Ferreira, Jataizinho, Paraná, olha aí na igreja, louvado seja Deus, muita gente. Ivonete Oliveira, Nova Serrana, Minas Gerais, minha saudação. Fico muito feliz quando é na igreja, fico muito feliz quando o padre apoia. Não é uma devoção do padre Reginaldo Manzotti, é uma devoção da igreja. Mande a sua foto, 419-8791-2787. Louvado seja Deus. Por onde passa uma capelinha de Jesus das Santas Chagas, uma gota do sangue redentor fica. Meu Jesus, perdão e misericórdia pelos méritos das Santas Chagas, dolorosas e gloriosas de Jesus. Eu vou para o intervalo, eu volto já. Volte comigo em plena novena.
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3: 10h49. 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

hoje aniversário das rádios 103 FM, Itaperuna, Rio de Janeiro, Arapongas FM, Arapongas, Paraná, Buick FM, Buick, Rádio Irmã, Inconfidentes FM, Resende Costa, Minas Gerais, Mundo Melhor FM, Governador Valadares, Minas Gerais, Nova FM, Bernardino de Campos, São Paulo, também TV Filiada, G2G, Telecom, Vargem Grande Paulista, São Paulo, e TV A Crítica, Manaus, Amazonas. Como eu disse, lembro hoje, às 17 horas, você terá uma catequese nova. Hoje, às 17 horas, e vamos repetir isso às terças-feiras. Hoje, com o tema Como Fortalecer a Fé. Contagem regressiva para Corpus Christi, quinta-feira, ao meio-dia. Participe conosco no Santuário Nossa Senhora de Guadalupe, Jesus das Santas Chagas, com o tapete solidário. E às 15 horas, em frente à Praça Tiradentes, Santa Missa, seguida de procissão, dentro dos 100 anos comemorativos da Arquidiocese de Curitiba. Amado povo de Deus, você recebeu o boleto branco e o boleto verde. Eu tenho em mãos aqui. Foi junto com o Jornal do Evangelizador, que inclusive escolhi a dedo na capa. Você ontem o dizia, e você leu o Jornal do Evangelizador, é feito com tanto carinho. Tira um tempinho para ler. E foi o boleto. 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

0: letra desta campanha. Amado povo de Deus, vamos para a novena. Libertação dos vícios. Rezemos. Quinto dia. Senhor, Pai misericordioso, pelas santas chagas de teu Filho Jesus, concedei a vida a todos aqueles que se encontram encarcerados em um vício, escravos de alguma droga. Senhor, Pai, cheio de misericórdia pelas santas chagas dolorosas e gloriosas de Jesus, libertai da escravidão o vício da bebida, das drogas, do cigarro, das compulsões, das mentiras, dos jogos. Quebrai todas as cadeias, quebrai os grilhões, tirai estas pessoas do vício da droga. Senhor Pai misericordioso, Deus da vida, pelas santas chagas de Jesus, libertai as carências, traumas, desgostos, toda a escravidão espiritual, afetiva, emocional, moral. Preenchei o vazio na vida dessas pessoas para que se libertem do mal. Senhor, pelas cinco chagas de teu Filho Jesus, tirai todos estes malefícios. Dai serenidade no viver e no querer. Senhor Jesus, pelas tuas santas chagas, pedimos por todos os dependentes químicos, livrai da rejeição, da falta de amor, de toda amargura, de todo complexo de inferioridade, mas principalmente, Senhor, das más companhias que levam a ficarem no vício. Senhor Jesus, pelas tuas santas chagas, pedimos pelas famílias que sofrem tendo alguém adoentado, fragilizado, refém de algum vício. Todos os traumas que esta família carrega, nós te pedimos, Senhor, sejam libertados e curados. Jesus das Santas Chagas, libertai a família dos vícios. Jesus das Santas Chagas, libertai a família dos vícios. Jesus das Santas Chagas, libertai a família dos vícios. O Senhor esteja convosco. Ele está no meio de nós. Abençoai, Senhor, a água, a roupa dos enfermos, as fotos de família, os remédios, por intercessão de Nossa Senhora do Carmo, São Pio de Pietrelcina, nos méritos das santas chagas, em nome do Pai, do Filho, do Espírito Santo. Olha, beba desta água, dê aos doentes, dê a quem chegar na sua casa. E eu termino, meu primeiro amor, pelo YouTube Padre Manzotti, esta música que fala do amor a Jesus Cristo. Evangelizar é preciso.
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4: 11 horas e 2 minutos, amizades do esporte. Oi, bom dia. No ar o show de bola para esta terça-feira, hoje 2 de junho de 2026. E vamos aí com as manchetes. Contagem regressiva, faltam 9 dias para o início da Copa do Mundo. Vazante prepara mega evento esportivo para categorias de base. Domingo tem jogo beneficente à PAI, com presença de João Leite. Nova Esperança segura a pressão do Novo Horizonte e avança na Taça Cidade. Seleção Canarinho aterrissa nos Estados Unidos e já treina tarde para a Copa. E clubes detalham férias e pré-temporada para retorno após a Copa do Mundo.

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11 horas e 5 minutinhos, o duelo entre João Fonseca e Jacob Messick nesta terça-feira, dia 2, não antes das 15h30, hora de Brasília, pelas quartas de final de Roland Garros em Paris, na França, marca uma renovação do tênis. O brasileiro de 19 anos terá pela frente um adversário de 20 por um duelo na semifinal do Aberto da França. A partida será a única do período noturno na principal quadra do torneio. O vencedor

0: Do confronto terá pela frente quem se classificar no duelo entre Rafael Jorder, da Espanha, e Alexander Zverev, da Alemanha. João e Jacob já se enfrentaram uma vez em 2024 no Next Gen ATP Finales. O brasileiro venceu o tcheco por 3 sets a 2. Os dois se enfrentariam na ATP 500 de Basel, mas Mensik perdeu por WO em função de seu que deu uma lesão. 11 horas e mais 6 minutinhos, 11 e 6. Olha, a Liga das Nações VNL Feminina de 2026 começará nesta quarta-feira, com disputas no Brasil, Canadá e na China. Amanhã é destaque aqui no programa Show de Bola da Liga Nacional de Nações do Voleibol Feminino. Olha, com a organização de Donizete Félix e apoio da Secretaria de Esportes e Lazer da Prefeitura de Vazante, será realizado no próximo domingo, dia 7, às 9 horas, no Centro Esportivo Macir Wilson Alves de Lima, às margens da Tancredo Neves, no bairro Serra Dourada, em Vazante, o jogo beneficente à PAI. Segundo Donizete, vários jogadores de futebol profissional das décadas de 70, 80 e 90 estarão na cidade para a partida e às 11 horas, almoço na PAI, onde será servido almoço com bebidas e almoço pago, e a renda será toda ela retirada à PAI Vazante. Destaca-se a presença do ex-goleiro João Leite, do Atlético Mineiro, além de Macaé, ex-Atlético Mineiro, Criciúma, Macaé do Rio e Mamoré de Patos. Heleno, meio-campo do Atlético Mineiro, América de São Paulo, Pouso Alegre e América Mineiro, e outros nomes que estarão presentes, portanto, no próximo domingo em Vazante. Olha, acontece neste meio e fim de semana em Vazante, ou Vazante Cup, de futebol de categorias. Destaca-se desta quinta-feira, dia 4 a sábado, dia 6, mais de 450 garotos das cidades de Vazante, Patos de Minas, Coromandel, Paracatu, Unaí, Ceilândia, entre outras cidades, das categorias sub-8, 9, sub-10, 11, sub-12, 13, sub-13 e 14, estarão em Vazante para um dos maiores eventos da modalidade de futebol de 7, ou fute-7, de todos os tempos em nossa região, e o maior da história de Vazante. Vai ser um evento particular, idealizado aí pelos professores Jean Catengo e Stephanie Uri, que estará acontecendo de quinta a sábado em Vazante, e amanhã a presença do professor Jean Catengo, para falar melhor da competição que vai acontecer no Estádio Municipal Gigante da Colina. 11 horas e 9 minutos, intervalo. Na volta, repercussão da partida de domingo entre Novo Horizonte e Nova Esperança pela Taça Cidade.
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4: 11 horas e 13 minutinhos para você. Bom almoço, obrigado, bom dia. Como destacamos na programação de cobertura da Montanhas FM na tarde de sábado, dia 30 e domingo, dia 31, duas equipes já se garantiram nas semifinais da Taça Cidade de Vazante. Ontem destacamos a Chave A, Canastra, Grêmio e São João, lá que elas estão. Tivemos aí no sábado o Canastra 1, Grêmio 2. Grêmio já havia vencido São João, né, por 2-0 na estreia, com resultado, com 6 pontos em 2 jogos, 2 vitórias e 3 gols de saldo, classificou-se em primeiro aí da Chave A, tá? E aí Canastra e São João vão se enfrentar no sábado, dia 13, 3h30, tá? Com a equipe Canastra jogando pelo empate, porque deve um gol, e o São João pela vitória, porque deve aí 2 gols para avançar aí na segunda vaga da Chave A. Hoje o destaque é para a Chave B, Império, Nova Esperança e Novo Horizonte. A segunda partida do fim de semana, válida pela segunda rodada, envolveu apenas duas equipes do Grupo B, Império, Nova Esperança e Novo Horizonte. É, domingo, às 9 horas, Novo Horizonte 1, Nova Esperança 2, gols de Matheus Pink, que fez Novo Horizonte 0, Nova Esperança 1, Renan empatou, Novo Horizonte 1, Matheus, Novo Horizonte 1, né? É, Nova Esperança 1 e Matheus Pink novamente fechou em Novo Horizonte 1, Nova Esperança 2. O jogo de abertura do grupo aconteceu no domingo, dia 24, em que o Nova Esperança e o Império empataram por 1-1. O Novo Horizonte jogou e perdeu com Felipe, né, popular calabreso, Marcos Vinícius, depois o Miguel Almeida, Richão, depois Gustavo Canhoto, Luan e Rodilson, depois Renato Bé. E Amaral, depois Pedro Banana, Pedro Coxinha, Foster e Murilo, Ronald e Renan, depois o Danilinho, técnico Ricardo Henrique, o Ricardinho. Nova Esperança venceu com Gustavo, né, o Samurai, João Nego, Tiaguinho, Dolinha e Biel, Lequinho, Maxwell, depois o Dequinha, Reinaldinho e Matheus Pink, Adriano, depois o Rafael e o Léo Torres, o técnico Wellington Nunes. Arbitragem de Renato Rodrigues de Moura, Paulinho Marconi Borges e Sérgio Elide Assunção. Na mesa, Leonardo Gomes Caldas. Cartões amarelos para Luan e Amaral e Foster do Novo Horizonte, Dolinha, Reinaldinho e Dequinha da equipe Nova Esperança. Após o fim do jogo, nós conversamos com a galera, né? Os donos aí, portanto, aí do espetáculo. Primeiro, do Nova Esperança, falamos com o zagueiro Dolinha, o centroavante Léo Torres, e fechamos aí com o volante Dequinha, falando da vitória e a classificação.
5: Termina a partida muito disputada entre Nova Esperança e Novo Horizonte. Novo Horizonte 1, Nova Esperança 2. Nova Esperança, equipe classificada aí para a fase semifinal

0: da primeira Taça Cidade de Vazante. Falar aqui com o Dolinha, que vem saindo aqui. Dolinha, conseguiu segurar esse resultado importante de 2-1, né?
1: Jogo difícil, mas nós deu conta de segurar eles e fazer um grande jogo e ganhar os pontos para nós ver se nós passamos para a classificação para a próxima fase.
0: Classificado, agora 4 pontos, classificadíssimo, né?
1: Classificado, esperar quem vai vir agora. Valeu, obrigado.
0: E você que no finalzinho aqui vem trocar de chuteira, teve friagem para isso?
1: Ah, machucando, só fez cala a chuteira.
0: Tava cutucando, né?
1: Machucou.
0: Falar aqui com o Léo Torres, que jogou os 90 minutos, né, Léo? Segurou bem no ataque ali.
2: Foi bom, né? Bom jogar em Vazante, né? Ter minha família prestigiando, meu menino, jogar com meu irmão, né? Tinha algum tempo que eu não jogava campo, né? Mas acho que isso pra quem tá com uns 40 aí, acho que consegui ajudar um pouquinho. Agora é trabalhar um pouquinho durante a semana aí, nos próximos jogos conseguir ajudar mais. Tem que balançar, né? É. Centroavante vive de gol.
0: É verdade, né? Hoje você não fez, mas teve que fez. O Matheus fez 2, né?
2: Não, é bom, o importante é ganhar, né? Eu, graças a Deus, já passei da fase de só querer ser artilheiro, fazer muito gol. O mais importante foi isso aí, né? O time deles vinha como favorito, né? De fato, tem os jogadores que estão mais atuando aí, mas acho que o nosso time, com um pouco de experiência, né, sobrepor sobre eles aí, sair com a vitória.
0: Parabéns.
2: Obrigado.
0: Dando sequência ao bate-papo com a galera aqui do Nova Esperança, falar aqui com o Tequinha, entrou no segundo tempo, Tequinha, decorrer do jogo, né, claro, né, e contribuiu muito para compor a marcação ali, né, cara, e essa vitória importante, a classificação confirmada.
3: É, jogo difícil, né, o time deles é nível bom também, jogando de igual para igual com eles. No segundo tempo sofremos um pouquinho, né, perdemos o meio de campo, mas conseguimos sair com a vitória, que é o mais importante.
0: É o primeiro jogo, aquele empate, né? Vocês conseguiram empatar, mas hoje, contra o Novo Horizonte, não teve nada disso, né? Para vencer mesmo.
3: É, o primeiro jogo eu nem participei, mas eu vi o comentário dos meninos lá. Jogamos bem também o primeiro jogo, porém não conseguimos sair com a vitória, né? Era um jogo importante para classificar. Tivemos que buscar a vitória hoje, jogo difícil. E o mais importante foi os 3 pontos e a gente está classificado.
0: Inclusive, um jogo muito quente, né? E na jogada lá, você e o Pedro Coxinha começaram a se desentender, mas isso é dentro de campo só, né?
3: Sim, é dentro de campo. A gente é amigo, joga junto aí todo dia, toda 3, 4 vezes na semana brincando aí, jogando, todo mundo é amigo e aquilo é só dentro de campo mesmo, fora a amizade continua.
0: Agora aguardar as semifinais, ô Tequinha?
3: Sim, agora aguardar os adversários das semifinais.
0: Vê quem tá vindo aí, né?
3: É isso, é torcer para vir uma equipe que seja pelo menos o nosso nível aí pra gente bater de frente.
4: Certo, falei com, na verdade eu falei Tequinha, mas é o Dequinha, tá? O Tequinha tá lá em Coromandel, esse é o Dequinha. Valeu, Dequinha, abração pra você, forte abraço, obrigado aí, bom dia. Agora já são 11h19, do outro lado conversamos com o Pedro Coxinha, né, também aí com o Calabreso, o goleiro, e o técnico Ricardinho, no final falando a reportagem da Montanhas FM, 11h19.
0: Falar com o Pedro Coxinha, um aí dos responsáveis da equipe do Novo Horizonte, né? Time em campo, né, Pedro? O elenco é muito grande, né, cara? Mas dentro de campo, não consegue.

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2: Onze horas 35 minutos por aqui na nossa montanhesa 93 e o tempo e a temperatura aqui em Vazante. O dia começou com muitas nuvens, devendo permanecer nublado à tarde e à noite. Segundo o Instituto Nacional de Meteorologia, a temperatura mínima registrada na madrugada foi de cerca de 16 graus, enquanto a máxima pode chegar a 30 graus durante o período agora da tarde. A gente lembra aí que tem essas mudanças, né? Está vendo uma frente fria para o lado de cá do sudeste. A umidade relativa do ar deve variar entre 30% e 70%, com tendência de estabilidade. 11 horas 35 minutos. A Câmara Municipal de Vazante realizou reunião ordinária no plenário da casa nesta segunda-feira, dia 1º de junho. Entre os principais assuntos da pauta estiveram a apresentação, sem discussão, do projeto de lei número 009 de 2026, de autoria do Poder Executivo, que dispõe sobre as diretrizes para a elaboração da lei orçamentária anual para o exercício financeiro de 2027. O projeto estabelece as metas e prioridades que nortearão a elaboração do orçamento municipal do próximo ano. Também foi aprovado e apresentado, melhor, apresentado veto número 001/2026, encaminhado pelo Poder Executivo do projeto de lei número 004/2026, de autoria do Poder Legislativo, além do projeto de decreto legislativo número 001/2026, que autoriza a doação de bens móveis e pertencentes à Câmara Municipal. Na ordem do dia, os vereadores votaram e aprovaram as indicações apresentadas pelos parlamentares Mara Cristina Ferreira Guimarães, Francisco Segundino Pereira e Guilherme Ferreira Machado, além de moções de autoria do vereador Carlos Roberto Pereira de Assis. Ao final, o presidente da casa, vereador Victor Amaral, fez avaliação da reunião e comentou sobre as matérias analisadas e aprovadas.
3: Concluindo a nossa nona reunião ordinária, agradecer a presença, hoje tivemos uma presença maciça da nossa comunidade, a gente fica, se sente lisonjeado, feliz, em nome do Legislativo, receber os cidadãos, em especial os alunos que participaram do GENGS, que receberam uma moção de aplausos por essa Casa de Leis, uma moção aprovada por unanimidade, reconhecendo o trabalho dos diretores, dos professores, dos coordenadores e, em especial, dos alunos atletas, que nos dão muito orgulho, é o esporte vazantino. Na pauta também tivemos várias matérias, projetos de autoria do Executivo, tivemos aí a distribuição da LDO, onde iremos olhar detalhadamente o orçamento destinado a todas as secretarias, aquilo que nós entendemos que possa suplementar. Nós vamos conversar com o Executivo Municipal para a gente encontrar o melhor caminho para que, através das secretarias, dê continuidade ao serviço proposto pelo Executivo Municipal com o apoio do Legislativo Municipal. Tivemos também um anúncio de várias emendas parlamentares de deputados estaduais e federais, emendas que vão suplementar a dotação orçamentária existente nesse exercício do ano de 2026, recursos que estão sendo investidos em várias áreas do município. Então é um trabalho sério do Legislativo, tivemos a apresentação de indicações com um olhar voltado para a regulamentalização do trânsito. Nós temos em pauta a realização de uma conferência de trânsito, trazendo aí todas as frentes competentes, né, os responsáveis que irão nos ajudar através de das ideias, ou seja, propostas por um engenheiro de trânsito, a importância de regulamentar o trânsito de Vazante. Vazante está crescendo e precisa ter uma regulamentalização, sim, acho pertinente, de uma forma que traga segurança para todos nós, vazantinos. Reafirmamos o nosso trabalho, o nosso compromisso com a população e seguimos

0: trabalhando.
1: Obrigado, presidente, vereador presidente Victor Amaral. E uma outra informação é que ontem, no momento das moções, as pessoas sempre viram que, e ouviram naquela oportunidade, que nós estava presente, que o plenário em si, os vereadores, eles não batem palma, porque o regimento interno não permite que eles manifestem com aplausos os vereadores, tá? Dentro do contexto lá da Câmara Municipal, tá certo? Por isso que as pessoas às vezes viam, todos os demais aplaudiam a Assembleia, quem estava na Assembleia, os participantes, né? As pessoas batiam aplausos e batia palmas, mas os vereadores não, né? Tá certo? Então é porque eles são impedidos de bater palmas por conta do regimento interno, que tem uma cláusula lá que fala que não pode fazer manifestação de aplausos pelos próprios vereadores. Bom, justificativa feita, agora a gente continua falando ainda. Onde a Prefeitura de Vazante confirmou o recebimento de uma emenda parlamentar no valor de R$ 300 mil destinada à área da saúde. A liberação da verba contou com a atuação do agente de assuntos federativos do Ministério da Saúde, Margonari Marcos, que esteve em Vazante em fevereiro passado para conhecer de perto a estrutura da rede de saúde da cidade. De acordo com a indicação da emenda, os recursos serão utilizados para a compra de 2 veículos destinados às equipes de atenção básica, além de computadores, uma câmara de refrigeração e equipamentos para fisioterapia. Outra notícia que diz respeito à administração municipal é que o Hospital Nossa Senhora da Lapa está com um novo número de telefone. Atenção, pegue caneta e papel para você notar e depois salvar e apagar o que tem aí, o número antigo do hospital, para você, quando necessitar, estar ligando, tá certo? Conforme comunica e o comunicado enviado aqui, através de pôster, divulgado hoje, a nova linha para atendimento ao público é esse aqui, o número 3813-3710. Eu também vou ter que tirar o antigo e colocar esse do meu celular. Vou repetir, 3813-3710 é o novo número do Hospital Nossa Senhora da Lapa, aqui de Vazante, para atendimento ao público. 11h43, Polícia Civil apreende crack e cocaína durante a operação aqui em Vazante. Logo após o intervalo, essa notícia no seu rádio.
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3: Onze horas 46 minutos na cidade de Vazante. Olha a notícia em destaque policial. E vem da Polícia Civil, que cumpriu um mandato de busca e apreensão na manhã de hoje aqui na cidade de Vazante. O alvo da operação foi uma residência localizada no bairro Maura Correia 2, conhecido pelo histórico de envolvimento com tráfico de drogas e pela intensa movimentação de usuários. Conforme o delegado André Luiz, a Polícia Civil representou pela expedição do mandado de busca e apreensão, e durante as diligências foram encontrados 4 embrulhos com várias pedras de crack e 3 poções de cocaína. As drogas foram localizadas do lado de fora da residência, acondicionadas em 2 maços de cigarro. O proprietário do imóvel não foi localizado, mas a Polícia Civil segue com as diligências para encontrá-lo. O cavalo mecânico e 2 semirreboques roubados na madrugada de segunda-feira, ou seja, na madrugada de ontem, foram recuperados pela Polícia Rodoviária Federal após uma perseguição que a quase 40 quilômetros da BR-365, aqui na região de Patos e Minas, onde começou, quando policiais do grupo de patrulhamento tático avistaram o caminhão Volvo branco roubado. Ao receber ordem de parada no quilômetro 479, o motorista fugiu em alta velocidade, realizando manobras perigosas, ultrapassagens proibidas e tentando atingir a viatura policial. A perseguição seguiu por cerca de 35 quilômetros até próxima Uberlândia. O suspeito abandonou o caminhão em uma estrada de terra, tentou fugir e atingi-lo contra uma viatura e fugiu a pé, mas foi preso após resistir à abordagem. Dentro do veículo, os policiais encontraram um bloqueador de sinal. Os 2 semirreboques foram localizados, abandonados às margens da BR-365, perto do bairro Alvorada, lá em Uberlândia. O caminhão, que estava clonado, havia sido roubado em Canápolis, onde o motorista original foi feito refém. O preso foi encaminhado à delegacia de patrocínio. Outro destaque é da Polícia Federal. Na manhã de hoje, a Polícia Federal deflagrou a operação contra uma organização criminosa sediada em Uberlândia, especializada em tráfico internacional de cocaína e lavagem de dinheiro. De acordo com as investigações, o grupo movimentou cerca de 70 milhões sem origem comprovada nos últimos 5 anos e está ligado a apreensão de 2,9 toneladas de cocaína em 11 flagrantes. A droga vinha de Corumbá, no Mato Grosso, na fronteira com a Bolívia. Ao todo, 230 policiais federais cumprem 25 mandados de prisão preventiva e 49 de busca e apreensão em 10 cidades aqui em Minas Gerais.

0: como também em Espírito Santo e no Mato Grosso do Sul. A maior parte das ações acontece na cidade de Uberlândia. O grupo usava empresas de fachada para ocultar o dinheiro do tráfico, adquirindo bens de luxo como ranchos, apartamentos, cavalos de raça, embarcações e veículos. O líder da organização evitava exposição direta, mantendo-se a família afastada das ações criminosas. Os investigados devem responder por tráfico internacional de drogas, organização criminosa e lavagem de dinheiro. Faltando 10 minutos para o meio-dia, é a seguir. Novas informações e essa aqui em destaque. Estados Unidos e Emirados Árabes avançam em negociações para assumir controle de mineradora com reservas em Patos de Minas, divisa ali com o presidente Olegário. Ou seja, nos dois municípios, a bem na verdade.
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4: Faltando 6 minutos para o meio-dia. 6 minutos para o meio-dia. O governo dos Estados Unidos e dos Emirados Árabes Unidos, junto com empresas apoiadoras,

0: oras por eles, estão próximos de assumir o controle da Terra Brasil Minerals, mineradora com grandes reservas de terras raras em Patos e Minas e presidente Olegário. A negociação, estimada em bilhões de dólares, teve início com a assinatura de uma carta de intenções pelo Banco Estatal Americano. Isso foi no mês de abril. Executivos da empresa devem participar de reuniões finais em Dubai no fim deste mês, agora no mês de junho. O acordo faz parte de uma estratégia liderada pelo governo Trump para reduzir a dependência da China no mercado de terras raras. Além do controle da mineradora, o consórcio prevê fornecimento da produção para os países envolvidos e transferência de tecnologia ao Brasil. A Terra Brasil Minerals ainda está em fase de pré-operacional. O plano original é iniciar uma planta piloto em 2027, mas o aporte deve acelerar o projeto, avaliado em 2,5 bilhões de reais. Paralelamente, a empresa negocia uma joint venture para produção de fosfato com o grupo marroquino OCP. Faltando 4 minutos para o meio-dia, CEMIG lança ferramenta contra golpe da conta de luz. Reportagem de Gustavo Cícero.
1: A partir de agora, consumidores da CEMIG contam com uma nova ferramenta para evitar golpes e fraudes na hora de pagar a conta de luz. Em meio ao aumento dos crimes virtuais, a companhia lançou um sistema que permite verificar se a fatura de energia é verdadeira antes da realização do pagamento, diretamente pelo aplicativo CEMIG Atende. A analista de relacionamento com clientes da CEMIG, Lorena Bretas, explica por que a empresa decidiu criar a ferramenta.
2: Para evitar hoje, em tempos aí de fake news e de golpes, é importante que a gente tenha uma ferramenta que dê mais segurança e tranquilidade para que os clientes possam efetuar o seu pagamento. Então, é de fato uma ferramenta que vem atender essa necessidade aí, né? De uma forma simples, gratuita, que o nosso aplicativo já possui diversos serviços ali, então é mais um serviço disponível ali para os nossos clientes.
1: E Lorena Bretas, como que funciona esse procedimento dentro do aplicativo CEMIG Atende?
2: É bem simples, quem ainda não tem o aplicativo pode baixar gratuitamente, tem diversos serviços lá, e esse serviço chama Validar Conta de Luz. Hoje ele está na primeira página lá do app, ao abrir, bem fácil ali, mas o cliente pode também, no campo busca, né, escrever Validar Conta de Luz, e vai abrir para ele ali duas opções, o QR Code Pix e código de barras. Então, o cliente, ele pode mirar com a câmera do telefone, se ele tiver uma conta impressa, ou pode também copiar e colar, se for o caso dele estar com a conta ali pelo telefone. Se a conta for uma conta da CEMIG válida, vai aparecer a mensagem Conta CEMIG válida. E ele pode seguir normalmente, né, e ficar tranquilo que de fato foi a CEMIG Distribuição que emitiu aquela conta. Se não for um código válido de uma conta emitida pela CEMIG Distribuição, vai informar conta de luz inválida, não efetue o pagamento. E aí a indicação é que, de fato, procure os nossos canais de atendimento. Dentro do próprio aplicativo já possui ali a possibilidade do titular tirar a segunda via ou pelo nosso WhatsApp também.
1: Gustavo Cícero para a Rede Itasat.
0: Muito obrigado pela participação de hoje. A gente agradece ao nosso público amigo ouvinte que ficou com a gente até agora. Está chegando o Anderson Frank aqui com o Frequência Jovem e retornaremos amanhã com nova edição do nosso Montanhesa Notícias. Lembro que no decorrer da tarde aqui tem os nossos minutos notícias. Um abraço a todos. Boa tarde.

0: boa terça-feira para todo mundo.
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1: 12 horas, 5 minutos na Montanhas FM e o programa Frequência Jovem no ar com você mais uma vez. Aqui mais uma tarde musical, terça-feira, hoje dia 2 de junho de 2026. Eu sou Anderson Frank, a partir de agora comunicando com você na sua tarde com a sua participação. Telefone liberado 3831-1313, nosso canal direto também, WhatsApp é o 99688-1049 para você participar, mandando aí seu pedido musical, né? Sua mensagem com a sua música, o seu pedido de música aqui para nossa programação, tá? Até às 3 horas, muita música e informações também, onde você estiver curtindo. Meu abraço, meu boa tarde, obrigado pela sua audiência nessa tarde maravilhosa. Começamos com Alan Walker e Solana, música Heroína.

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1: 12:17.
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7: Na sua tarde, 12:19, programação seguindo aqui com Frequência Jovem e música com Luan Pereira.

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5: 12 horas 32 minutos.

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3: 11:48 na 93.5, Diego Faco e Pestirinha com Vixe Manhã.

final. Diego, Focó e o PC. Swingão. No swing.

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1: Daqui a pouco tem Minuto Notícias, informações aqui na sua tarde, às 1h30. Vitor Fernandes e Tarcísio do Acordeon, Roxinho.
2: É o

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2: 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Uma negociação bilionária pode colocar a mineradora Terra Brasil Minerals, que possui grandes reservas de terras raras em Patos de Minas e Presidente Olegário, sob o controle de investidores dos Estados Unidos e dos Emirados Árabes Unidos. As tratativas avançaram após a assinatura de uma carta de intenção com o Banco Estatal Americano, DFC, e devem ter reuniões decisivas em Dubai no fim de junho. O projeto faz parte da estratégia dos Estados Unidos para reduzir a dependência da China no mercado de minerais estratégicos. Além da aquisição, o acordo prevê o fornecimento da produção aos países envolvidos e transferência de tecnologia para o Brasil. A Terra Brasil Minerals ainda está em fase pré-operacional, mas o novo aporte poderá acelerar a implantação do plano piloto previsto para 2027. O empreendimento é avaliado em cerca de 2,5 bilhões. Paralelamente, a empresa também negocia uma parceria com o grupo marroquino OCP para a produção de fosfato.
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2: 1h48, atenção para esse serviço de utilidade pública da 93. Foi encontrado uma molho de chaves contendo um chaveiro da Checap. O dono pode procurar aqui na recepção da Rádio Montanhesa, onde ele foi deixado.
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2: 1h49, Alexandre Pires. Pode parar, participação de Jorge.

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3: 12h04, já na terceira hora da nossa programação de hoje, no Frequência Jovem, na 93, Carol Biasi. A música O Que Sobrou do Amor.

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3: 2h14.
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9: Daqui a pouco tem informações. Minuto Notícias, 12h30, agora 12h16. Marina Sena, de Chabãozinho.

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3: 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O Departamento de Estradas de Rodagem de Minas Gerais, o DR, manterá restrição de circulação para veículos de grande porte durante o feriado de Corpus Christi de 2026. A medida busca aumentar a segurança e melhorar o fluxo de trânsito nas rodovias estaduais. A proibição vale para veículos e combinações de carga que excedem os limites de peso e dimensões estabelecidas pelo CONTRAN, mesmo que possuam autorizações especiais. A restrição será aplicada nos dias 3 de junho e das 4 da tarde às 10 horas da noite, 4 de junho, das 6 da manhã ao meio-dia e 7 de junho, das 4 da tarde às 10 da noite. Quem descumprir a determinação poderá ser multado e terá o veículo retido até o fim do horário de restrição.
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2: Boa tarde, 12h35. Daqui a pouco tem o Bem Sertanejo. A comunicação de Vitor Gabriel. Hurricane Scorpions.

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3: 2 horas e 49 minutos na 93. O finalzinho do programa chegou, né? Então eu me despeço deixando um forte abraço a vocês sempre, não esquecendo, né, sempre de agradecer pela sua audiência, pela preferência aqui pela nossa programação. Amanhã, de volta meu dia após o Montanhesa Notícias. Vou deixar minha última sequência musical e logo depois tem o Vitor Gabriel com o Bem Sertanejo.
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1: Muito boa tarde para você, ouvinte da nossa Montanhês FM, vazante toda a nossa região. São 15 horas e 4 minutos na sua tarde de terça-feira. Hoje, especialmente, um dia super importante, uma mistura muito bacana, muito especial, 2 de junho de 2026. A partir de agora, mais uma edição do Bem Sertanejo pela Montanhês 93.5, levando o melhor da sua companhia na sua tarde, em sintonia da nossa emissora querida e amada. Antes de tudo, nossos cumprimentos especiais aos trabalhadores que movimentam a nossa cidade e a todos os dias que sempre estão conectados com a gente, aos motoristas, produtores rurais, operadores de máquinas, comerciantes e todos os profissionais aí das demais áreas que fazem da nossa sociedade uma sociedade mais movimentada, mais completa, e todos aqueles que trabalham em linha direta e indireta também para fazer a movimentação do nosso município, capital do Zinco, amada por muitos e querida por todos, a nossa querida, a nossa cidade de Vazante. A todos uma excelente tarde, 3:05 na sua tarde, agora movimentando a nossa abertura do Bem Sertanejo, edição para hoje, terça-feira.

Primeiro módulo de músicas no Bem Sertanejo desta terça-feira, 2 de junho, Divino e Donizete, o Rei da Cana. Tem muito mais daqui a pouquinho na Montanhês FM. Uma tarde recheada de informação, entretenimento e muita moda pra você.

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5: Bem Sertanejo de volta na sua terça-feira especial. Hoje, daqui a pouquinho, contém o Minuto Notícia, o primeiro de hoje da edição de terça-feira do nosso Bem Sertanejo. Um abraço especial aos trabalhadores do campo da cidade, todos aqui que estão na labuta dessa tarde aí fazendo uma parte comemorativa ao aniversário de casamento ou mais um ano de sua profissão. Seguimos juntos homenageando vocês aqui na sequência de nossa programação. Hoje é um dia importante, é o Dia Mundial da Bicicleta. Uma das maiores invenções de todos os tempos é o uso da bicicleta no dia a dia para o atletismo, o MTB, o downhill, entre outras profissões profissionais aí de atletas, hein? E alguns atletas também que utilizam o mecanismo do ciclismo para fazer a melhor digestão do nosso organismo humano, porque é muito bom ciclismo. E o incentivo começa desde pititinho, né? Tá lá, papai, eu quero uma bicicleta. O filho sempre já condiz fazendo isso pra mamãe, pro vovô, pra vovó. E muitas das vezes ele já começa com aquela bicicleta de rodinha, depois já passa pra maiorzinha, aí vem os velotrões e vem tudo incentivado, porque é através da bicicleta que veio o incentivo dos triciclos, dos quatriciclos, entre outras aí movimentações. E hoje já tem tudo motorizado, né? O tanto que a tecnologia dessa geração atual está muito bem tecnológica e também assustando boa parte do avanço global da tecnologia. Movimentando 3h22, Edna Moreira. Esse sucesso é conhecido na voz de Christian e Ralph. Vira, virou, Edna gravou, ficou uma coisa muito especial e iremos prestigiar na sequência do Bem Sertanejo. WhatsApp liberado pra você, telefone fixo também, participe. Vem pro Bem Sertanejo, o programa Quem Faz é Você.

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2: 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A Polícia Civil cumpriu um mandado de busca e apreensão na manhã desta terça-feira, dia 2, em Vazante. O alvo da operação foi uma residência localizada no bairro Maura Correia 2, conhecida pelo histórico de envolvimento com o tráfico de drogas e pela intensa movimentação de usuários. Conforme o delegado André Luiz, a Polícia Civil representou pela expedição do mandato de busca e apreensão durante as diligências que foram encontradas 4 embrulhos com várias pedras de crack e 3 porções de cocaína. As drogas foram localizadas do lado de fora da residência e acondicionadas em 2 maços de cigarro. O proprietário do imóvel não foi localizado, mas a Polícia Civil segue com as diligências para encontrá-lo. Às 4h30, mais Minuto Notícias.
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5: Muito bem, meus queridos ouvintes, agora a hora certinha pra você, vindo agora no horário de 15 horas e 36 minutos, aqui na sequência do Bem Sertanejo. Agora a gente vai conversar um pouquinho sobre o ambiente para o fisiculturismo, hein? O ambiente do treino e da academia. 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
5: Vamos seguindo com o Bem Sertanejo na sua tarde. Hoje um dia movimentado, um dia muito bem ensolarado em Vazante, uma paisagem muito linda aqui também para a gente abraçar todo o pessoal que é atlético em todo o nosso país, porque hoje é o Dia Mundial da Corrida. É um dia importante para valorizarmos aí através do ambiente esportivo, parabenizar mais os serviços prestados pela Secretaria Municipal de Esporte, aí na pessoa do Isaú, um trabalho muito bem executado em apoio da Prefeitura, uma secretaria que está aí sempre aí trazendo várias e várias mobilizações, aí apoiando todos os ambientes e principalmente o ambiente que hoje é homenageado, é o Dia Mundial da Corrida através aí dos atletismo. Muitos atletas em Vazante que são aí frequentadores de várias cidades e voltam para casa com medalhas, prêmios, troféus, e é muito importante valorizarmos cada vez mais esse pessoal que sempre se desloca para ir para correr, tanto em patrocínio, visitando outras competições em Patos de Minas, presente aí fora do nosso Noroeste e entrando dentro do Alto Paranaíba e tornando sim uma referência para o Triângulo Mineiro. Agora aqui um abraço também para todo o pessoal que está lá pela CIMOB curtindo a nossa audiência. O pessoal sempre lá curtindo pelos carros, parando tudo para poder ouvir a frequência do nosso Bem Sertanejo. Daqui a pouco, atendendo após a música do Chitãozinho Chororó, volto para atender a Joana, que mandou mensagem aqui no Bem Sertanejo. 3h38 agora.

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2: No batidão do som da viola, estamos de volta agora 3h42 na sua tarde. Alô, Joana, lá no sítio, boa tarde, fala aí com a gente.
3: Boa tarde, Victor Gabriel, tudo bem? É a Joana do sítio Correia. Ô, manda uma música bem linda do Rio Nelson Solimão, só alegria, pro Paulo, hoje o aniversário dele, tá bom? Tá na Montanhesa, o parabéns meu, mas do morro, que hoje é o dia, né? Mas não é comemorar, é amanhã, nós é pra lá, né? Eu ia uma cachaça lá e comer uma carninha assada. Rio Negro Solimão, só alegria, tá bom? Tá no Montanhesa, tá beleza, tchau, obrigado.
2: Valeu, obrigado pelo carinho, viu? Desde já, parabéns a ele, felicidades, ó.
4: Parabéns, parabéns, parabéns pra você, feliz aniversário.
2: Obrigado pela participação, Rio Negro Solimão, só alegria.
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0: Vamos seguindo com o Bem Sertanejo, 3h54 na sua tarde. A todos vocês que estão descansando agora, bom descanso na sua tarde, que a sua tarde seja muito bem proveitosa. Pessoal agora já arrumando para poder seguir para o ciclo do segundo trato do dia, né? O trato do dia começa na parte da manhã, volta lá na fazenda, verifica os animais na parte do meio-dia, está tudo certinho com a água, está tudo fresquinho, aí nos ambientes dos suínos, também visitando aí o pomar, onde fica todas as vigências, porque tem também a horta, né, que precisa de ser regoada. E a gente sempre fica com a emoção e a paixão do homem do campo que nos propaga e nos faz cada vez mais forte. 3h55, agora 5 minutos para as 16 horas. Agora Jean Giovanni e Bruno e Marrone, em música nova, vindo para você curtir, quentinha no Bem Sertanejo, Favo de Mel.

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0: Um abraço aqui lá pro ouvinte Ronildo, obrigado pelo carinho. Victor, manda pra nós aí uma com o João Carreiro. Nunca namore um cowboy, ele vai oferecer pra mãe Lúcia e pra tia Gonzaga. Obrigado aí pela participação, viu? Tudo junto aí pra vocês, um abraço, ótima tarde. Lá pro Olício Corrêa também, mais a esposa, o Ronildo cumprimenta vocês. Obrigado também ao Antônio Hamilton pela participação. Eu vou já aqui atender você, tá bom? Obrigado aí pela audiência. Aqui agora a gente segue ouvindo aqui Tássio Viola, que é o Tássio da dupla Lucas Reis e Tássio. Ele está separado agora, seguindo carreira solo. O Lucas Reis, ele está aí justamente migrando a carreira dele para o agro. Eu vi um podcast recentemente, que é um dos podcasts aí do Portais Sertanejo. Ele contou todo o envolvimento que levou à separação da dupla. O Lucas Reis, no caso, ele relatou que tirou um tempo dos palcos para poder investir no segmento agrícola e levar a tradição aí ancestral dos familiares. Então a gente agora curte esse o Tássio Viola e Voz, trazendo a música Preto Velho, que é muito conhecida aí nas vozes de Tião Carreiro e Pardinho. Música.

0: 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Informa a hora certa. 4:24.
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0: 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Na manhã desta terça-feira, dia 2, a Polícia Federal deflagrou a operação contra uma organização criminosa sediada em Uberlândia, especializada em tráfico internacional de cocaína e lavagem de dinheiro. De acordo com as informações, o grupo movimentou cerca de 70 milhões de reais sem origem, comprovada nos últimos 5 anos, e está ligada à apreensão de 2,9 toneladas de cocaína em 11 em flagrantes. E a droga vinha de Corumbá, em Mato Grosso do Sul, na fronteira com a Bolívia. Ao todo, 230 policiais federais cumprem 25 mandados de busca e apreensão aí, de prisão preventiva e 49 de busca e apreensão em 10 cidades de Minas Gerais, Espírito Santo, Mato Grosso do Sul, e a maior parte das ações acontece em Uberlândia como foco. O grupo usava empresas de fachada para ocultar o dinheiro do tráfico, adquirindo bens de luxo como ranchos, apartamentos, cavalos de raça e embarcações e veículos. O líder da organização evitava exposição direta, mantendo-se e a sua família afastados também das ações criminosas. Às 5h30, mais Minuto Notícias.
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7: Muito bem, bem sertanejo, continuando aqui no nosso momento especial, terça-feira muito bacana, a gente sempre levando a vocês os melhores sucessos da música sertaneja. Zé Henrique e Gabriel, ah, que Deus é esse? Essa dupla é uma dupla que estava apagada aí há um bom tempo, voltando agora aos holofotes dos microfones cantando por boa parte do país. Mas querem saber uma dupla que está estourada? Essa dupla que faz sucesso em todo o país, a Zezé de Camargo e Luciano, viu? Vou falar a verdade, que projeto que o Zezé montou aí com a volta da carreira solo dele. A dupla tem cantado por boa parte de todo o estado pra lá, fora de Minas Gerais, é claro. A gente não depara com alguns shows de Zezé de Camargo e Luciano aqui como dupla. Estamos deparando mais com um show rústico, o show solo aqui do Zezé na nossa região. E ainda, acabei de ver aqui uma coisa muito interessante, algumas especulações, através do grande ícone que passou por Patos de Minas, o Natanzinho Lima. Ele cantou lá em Patos de Minas no último sábado, no dia 30 de maio, e ele já está com a faixa de 44 shows vendidos, só para esse São João, lá para a parte da Paraíba, onde comemora assim o São João na verdadeira essência da quadrilha. E com isso, o faturamento dele com um cachê estimulado em R$ 800 mil,

0: pode chegar até quase 35 milhões somente nesse mês de junho. O cara é um ícone, é uma máquina, mas também com o avião que faz aí a locomoção, levando a facilidade da chegada em cidades, isso dá a maior chance dele fazer mais de um show em uma única noite. Um trabalho muito bem feito pela equipe e um reconhecimento pelo talento aí no Tecnomelody e também na Seresta. Agora fala comigo aqui, ó, mais ouvintes aí passando pela audiência. Baltazar, tudo certinho?
1: Alô, Vitão. Opa, boa tarde. Como é que você tá? Batuta de bom, Vitor? Vitor, é o Baltazar que tá falando aqui da roça, da fazenda aqui no Capinzão. Tiver como você fazer um favor pra gente, rodar a música com Silveira e Silveirinha. Se não me engano, o nome da música é Beija-Flor da Pena Verde. Oferece aí pro pessoal que tá ouvindo sua programação, né? Que tá bacana, de boa. Batuta mesmo, viu, só? E pros demais, né? Que gostam, é claro, da música, né? Pra vocês aí. Tá na montanheza, tá beleza. Tchau e obrigado, vocês. Por enquanto, fica todo mundo com Deus.
0: Amém, meu amigo. Com Deus também. Obrigado pela participação. Daqui a pouco tem mais ouvintes mandando mensagem por aqui. Agora, faltando 19 minutos para as 17 horas de terça-feira, Zé Henrique e Gabriel e daqui a pouco Silveira e Silveirinha aqui no Bem Sertanejo.

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2: Eu me sentia frágil por situações de risco mesmo, da falta de policiamento, de iluminação. Já teve situações onde eu ouvi assalto de casa mesmo, sim. Teve situações também de roubar carro e roubo de celulares. Parecia que ninguém ligava.
1: Hoje, segurança é prioridade.
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0: Vamos continuando aqui com as participações dos ouvintes. Estão aqui pedindo passagem na audiência de hoje. Boa tarde, fala aí, garoto.
2: Boa tarde, Vitor Gabriel, manda uma moda boa aí pra turma da mecânica aqui da CEMOB. Uma turma top. Escolhe uma moda aí e manda pra nós aí. Uma moda boa dos tempos antigos aí pra nós. Moda raiz, que você gosta aí. A moda boa aí. E pra todos que gostarem da música aí, manda aí pro Tio Zezinho, pro Luciano, pra todo mundo aí da CEMOB aí. Manda pra nós aí.
0: Vamos lá então, pode ser essa aqui, ó. Valeu pela audiência, um abraço aí pra vocês, obrigado pelo carinho. Agora 4h56.

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5: Hora certinha para vocês, 5:07 em Vazante, nossa amada cidade, propagando sempre, sempre, sempre a felicidade, trazendo sempre as informações aqui a você dentro da nossa audiência do Bem Sertanejo. Logo mais às 5:30, mais um Minuto Notícias na edição de hoje, desta terça-feira. Galerinha, vocês que estão chegando agora do serviço, pessoal agora finalizando o expediente, alguns já indo para suas residências e os outros aí nas unidades aí, ouvindo a nossa transmissão, pessoal dos supermercados, nosso abraço a vocês, dos açougues aí, fazendo a alegria de boa parte dos familiares, preparando para o churrasco. Sábado agora tem mais jogo da seleção brasileira, hein? Às 18h30 aí, 18h30 da noite, a preparação, a bola rola às 19h aí para Brasil e Egito, já logo lá nos Estados Unidos, hein? Agora o jogo manda-chuva é lá na terra do povo da gringa. Aí a gente começa o último amistoso de preparação para a Copa. Aqui no Brasil foi só contra o Panamá, 6-2, tomando 2 gols bobo na produção especial aí da fase da retranca da zaga. Mas não era a zaga titular, a gente não pode interlocutar muito porque a zaga titular estava aí com a final da Champions League. E agora no próximo sábado, deve sim que o Carlos Ancelotti, ele vai estar escalando aí a zaga principal, que é o Marquinhos mais o Gabriel Martinelli. Agora 5:08, Rick Renner, Eu Sem Você, ouvimos na sequência aqui no Bem Sertanejo.

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5: Montanheza FM com Bem Sertanejo, coração sempre alegre, sempre cheio de muito amor e paixão para você, amante da música sertaneja de todo o nosso estado de Minas Gerais. Um abraço a todos os pessoais que estão agora residindo nas suas casas, descansando, já venceu o dia, estão preparando alguns para ir trabalhar, vencer mais um dia produtivo com a graça do Pai, e estamos aqui já nos preparando para mais uma expectativa, porque na próxima semana já inicia-se mais uma programação festiva aí envolvendo as quermesses. Está chegando a hora de mais um trido aí do Coração Sagrado Especial de Jesus, né? Então a gente vai para o Sagrado Coração de Jesus, lá no Serra Dourada, para fazer o trido aí do ano de 2026. E após lá, vem as novenas aqui para a conexão entre o centro da cidade e o bairro Independência, através aqui da comunidade de São João Batista. Isso mesmo, vai ter a novena esse ano ali pertinho aqui entre o bairro Novo Horizonte e o bairro Independência. Essa movimentação bacana aqui entre o centro da cidade. Uma das novenas mais especiais em todo o calendário do ano de 2026. E amanhã, galera, atenção aí, ó, comitivas e também aí a todos os envolventes do forró, hein? Amanhã na Music Hall é o Forró do Maurício. A edição especial em véspera de feriado, hein? O show da vez é dele, Tony Germano. Vou tocar a morena aqui, na voz aqui do Tony, mais o

pai dele, né, que sempre estão aí movimentando a nossa programação especial, e é um talento nato, foi de pai para filho e de filho vai passar para as futuras gerações. O menino tem talento, é uma revelação aí do forró, está fazendo o sucesso por onde passa, cantou em Patos de Minas, de Patos de Minas voltou para Lagamar, onde ele reside, e está aí em busca de mais e mais reconhecimento em todo o território aqui envolvendo a nossa região do Alto Paranaíba. Vamos aqui agora com a gente, Morena, aqui na voz de... Aqui nós vamos ver aqui certinho para poder agilizar para vocês as vendas dos ingressos também, que é na Summer, tá certo? Você vai visitar a Summer, restaurante Açaí ali, e vai manifestar o seu desejo aí para poder fazer a aquisição aí da nossa entrada para esse forró especial. Vamos lá, Tony Germano, Morena, o compositor é o Nando, mas quem canta é o Tony. Bora curtir!

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Amados ouvintes, a sequência do Bem Sertanejo, daqui a pouquinho as informações. Deixa eu cumprimentar aqui a Joana. Joana, nós somos uns fãs insuportáveis na produção principal de quando diz sobre... É insuportáveis mesmo, porque quando a gente traz o amor de que o Mirosmar transmite no cantar, porque virou até essa gíria famosa, por que que a gente diz que é insuportáveis? Porque quando a gente vem para poder traduzir o amor que traz sobre Zezé de Camargo, é algo que a gente escuta só música dele o dia todo. O dia todinho. E a gente, se deixar, fazemos uma programação de uma playlist só vinda do Mirosmar. Então a gente sempre fala, o Mirosmar canta demais. Mesmo que tenha o Luciano para segunda voz, é um dos melhores aí, segundo as vozes que tem de dupla, mas a voz do Zezé, ela dispensa gerações e gerações em comentários. Ela pede um sucesso dele pra poder prestigiar. Lá, tá juntinho com a família. E vamos tocar a sequência pra você, tá bom? Um abraço aí, sempre brincadeiras à parte, sempre comentários, sempre pra elevar também a nossa nostalgia pra vocês aí no nível do entretenimento. Agora, voltando aqui, ó. Ele traz e o Zezé vem junto de um lado e volta o Luciano do outro. Vamos curtindo aqui, ó. Caro Coroa, bora curtir!

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1: 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Minas Gerais encerrou o quarto trimestre de 2025 com a taxa de desemprego aí é apenas em 3,8% e a menor desde o início da série histórica em 2012. O índice ficou abaixo da média nacional, que foi de 5,1%, e aproxima o estado do chamado pleno emprego. Segundo os dados da Fundação de João Pinheiro e da Secretaria de Desenvolvimento Social de Minas Gerais, alcançou um recorde aí, especialmente de mais de 5 milhões de vínculos formais ativos em março de 2026. Nos últimos 12 meses, foram criados cerca de 72 mil empregos com carteira assinada e apenas no primeiro trimestre deste ano, o saldo já ultrapassou 70 mil novas vagas. Ao todo, o estado já conta com 10,8 milhões de postos de trabalho, um número de 6,5% maior que o registrado antes da pandemia. O comércio segue como principal empregador mineiro, com quase 2 milhões de trabalhadores, seguindo aí por setores de serviços, transportes, alimentação, tecnologia e administração pública, e que lidera a geração de empregos no estado. Amanhã, a partir das 8h30, dentro do Amigos da Manhã, continua o Minuto Notícias. Pelo Bem Sertanejo de hoje, a nossa edição das informações pelo Minuto Notícias finaliza. Segue a nossa programação.
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5: É no batidão do som da viola e com o coração cheio de alegria que dando continuidade ao nosso bem sertanejo. 5h37 na sua tarde de terça-feira. Felipe Falcão, a gente vai matar a saudade deles agora. Esse sucesso é conhecido e muito bem conhecido na voz de Ed Brito e Samuel. Mas a voz aveludada, vindo da dupla Felipe Falcão, apaixona os nossos corações. Ponto G. Bora prestigiar, daqui a pouquinho tem muito mais pra vocês. E lembrando que às 18 horas, oração da tarde, e depois chega o Pediu Tocou com ela, Célia Lopes. Aos apaixonados aí, ó, ponto G vai pra vocês. O dia 12 de junho tá chegando, dia dos namorados.

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7: Hora certinha para vocês, 5h44, convite de missa de sétimo dia. Esse convite é com um tremendo pesar e fé na ressurreição por ele. É a saudade em nossos corações. Convidamos parentes, familiares e amigos para a celebração da missa de sétimo dia de aqui do grandioso aqui. É uma oportunidade de que gera uma emoção muito grande através do coração da gente. Perdi minha vovó há pouco tempo, a princípio, faz agora um ano, aparentemente. E agora a gente vem sempre noticiando essas missas de sétimo dia, trazendo sempre a entrega para convite para chegar para mais famílias e mais pessoas. Esse grandioso aqui que estará sendo...

triplo homenageado, em mais uma grande participação especial. Ele vai trazer uma grande saudade para a família, mas a princípio ele vai levar também uma grande movimentação de muito acolhimento por parte dos pais e por parte da família toda. O familiar da família do com o sobrenome Matheus Silva Brandão, um nome um pouco complicado para pronúncia, mas estarei me orientando e trazendo para vocês, noticiando que a missa de sétimo dia dele estará sendo aí celebrada no próximo dia 2, no caso seria hoje, às 19 horas, na igreja de Nossa Senhora de Fátima, lá no bairro Nossa Senhora de Fátima, aqui em Vazante mesmo. A gente só fica assim com um tremendo pesar, vendo, acompanhando a vivência da mãe após a perda e as nossas bases dos sentimentos a todos os familiares, tá certo? Um grandioso menino que vai, mas o pai sempre diz: ao pó nascemos, ao pó retornaremos. E com isso, a gente sempre faz as nossas solicitações especiais também. Cleito Camargo agora canta. A gente vai repetir aqui essa utilidade no finalzinho da programação, tá bom? Através desse convite super bacana, tá? 5h46, Cleito Camargo, Se o Amor Ainda Não Sei. Vamos ouvir.

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Ouvintes, agora finalzinho do Bem Sertanejo, agora 5h55 agora em pontinho pra você. Bom, só que tá fazendo mais novamente a utilidade pública. Hoje é a celebração da missa do sétimo dia de Axel Matheus Silva Brandão. Ele faleceu aqui, já tem hoje é o sétimo dia do seu falecimento. Essa celebração será lá na igreja de Nossa Senhora de Fátima, no bairro Nossa Senhora de Fátima, aqui em Vazante. A família enlutada agradece todas as manifestações de apoio, de carinho, oração recebidas nesse momento tão delicado para a família dele, tá bom? Então...

Você é o convidado especial a estar participando desse convite através da fé e da ressurreição e a saudade em os corações. Convidamos aí eles, os parentes e amigos, para a celebração dessa missa de sétimo dia em memória de Axel Matheus Silva Brandão, tá bom? Agora, finalizando bem sertanejo, obrigado a todos pelo carinho e pela companhia. Daniel, O Destino Nos Separou, finaliza a música de hoje e depois a oração da tarde. E a Célia comanda o parangolé aqui na montanhesa pelo Pediu Tocou. Um abraço a todos, que Deus abençoe a cada um de vocês e até amanhã!

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0: Boa tarde, queridos filhos e filhas. Terça-feira, vamos rezar pelos doentes. Nessa caminhada difícil, um peregrinar na dor. Então vamos rezar fazendo o sinal da cruz. E olha, desde já, Ele nos ama, viu? Ele nos ama. Em nome do Pai, do Filho e do Espírito Santo. Amém. Amado Jesus, no final desta tarde, nos lembramos da última ceia. E nesta semana em que celebramos a festa do teu corpo e teu sangue, Corpus Christi, queremos elevar a nossa prece, Jesus Eucarístico. Certos de tua presença real, como assim desejastes fazer isto em memória de mim? Jesus Eucarístico, aceitai a minha oração neste entardecer do dia. Se for de vossa vontade, concedei-me a graça particular que agora apresento em oração. Jesus, vós dissestes: se vós permaneceis em mim e se minhas palavras permanecerem em vós, pedi o que quiserdes e o conseguireis. Concedei-me o que vos peço, pois quero viver em vós. É por isso, Senhor, que nesta tarde, por intercessão de vossa Mãe Santíssima, Nossa Senhora do Santíssimo Sacramento, peço ao Pai em vosso nome, Jesus, que me concedas o que desejo. Nossa Senhora do Santíssimo Sacramento, leve a teu Filho Jesus sacramentado na hóstia santa nossas preces, nossos clamores, nossas angústias e preocupações. Mãe do Santíssimo Sacramento, rogai por nós. Ave Maria, cheia de graça, o Senhor é convosco. Bendita sois vós entre as mulheres, e bendito é o fruto do vosso ventre, Jesus. Santa Maria, Mãe de Deus, rogai por nós, pecadores, agora e na hora de nossa morte. Amém. Nossa Senhora do Santíssimo Sacramento, rogai por nós. Graças e louvores se deem a todo momento ao Santíssimo e Diviníssimo Sacramento. Boa noite a todos.
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Olha, 6:05, excelente noite pra você que tá aí do outro lado curtindo a programação. Acabou de ouvir essa belíssima oração de todas as tardes com o padre Reginaldo Manzotti. Vai ficar comigo, Célia Lopes, com mais uma edição do Pediu Tocou desta terça-feira, 12 de junho de 2026. Quem nasceu no dia 2, né? 12 não é 2, tá? Quem nasceu no dia 2, nasceu sobre o signo de Gêmeos. A estação é a outono. Excelente noite pra você. Em qualquer ponto da nossa cidade, nas cidades vizinhas, os nossos internautas, para você nas fazendas, obrigada pelo carinho da sintonia. O nome do programa é Pediu Tocou. Ele é feito por você e para você e a programação é livre. 381-311-13 é o telefone. Ou você interage aqui no 996881049, mensagem de voz ou mensagem escrita, fica a seu critério. Vamos junto até as 9 da noite, das 9 às 10, a voz do Brasil, das 10 à meia-noite vem ela, Ju Garcia, para fechar a programação com chave de ouro, com o programa Cidade em Love. Para começar, Xande, não é o lugar. Participação de Henrique e Juliano.

0: Olha, 6:13, tivemos aí as duas primeiras da noite de hoje, desta terça-feira. Xande Não É Lugar, participação de Henrique Juliano e Christian Ralph. Brigas. Atendendo aqui os primeiros pedidos, eu vou falar com o Olegário. Tudo bem, Olegário? Boa noite.
1: Boa noite, Célia.
0: Tudo bom, Olegário?
1: E Olegário, estamos curtindo a Montanhesa e Vazante aqui em Uberlândia pela internet. Gostaria de ouvir aí a música Noites Mal Dormidas com a Valéria Barros. E oferecer aí para todos aí da Vazante, né? Meus amigos aí da rádio, Maurício Araújo, Vitor Gabriel. Tive a felicidade de ficar conhecendo há poucos dias lá em Patrocínio. E a toda a galera da comunidade, claro, de Minas. Beleza? Aí, passa aí para nós.
0: Olha, eu tenho ela com Edna Moreira, Noites Mal Dormidas.
1: Valéria Barros. Tá na Montanhesa? Tá, beleza. Eu oferecer também pra minha esposa, né, que tá aqui do lado. Se não oferecer pra ela, eu apanho.
0: Então, um abraço pra você, um abraço especial pra sua esposa. Obrigado pelo carinho da sintonia. Com certeza, o Vitor também teve um prazerão em ter conhecido você, tá? Olegário, um abraço, tá bom? Nós vamos... Ah, tá, tem mais um pedido aqui, é do Divinão. Lá de Legamar. Fala, Divino, tudo bem? Boa noite.
2: Oi, Lolo, boa noite, Divinão Legamar. Faz uma música pra mim. Hoje está fazendo um ano. Aí, felicito, estou desde Vazante, eu sei de da Rádio, Ombrai, Riti da Roça, Legamar. Está na Montanhesa, Lagoa Grande. Está na Montanhesa, está bem.
0: Valeu, meu amigo. Um abraço para essa galera que você citou na sua mensagem. Obrigada por estar sempre contribuindo aqui com a programação musical. Nós vamos ouvir, então, João Neto e Frederico. Hoje está fazendo ano, na sequência, a Edna Moreira. Noites Mal Dormidas. 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
1: Olha, 6 horas e 25 minutos, nós estamos aqui praticamente na meia hora, na primeira meia hora do programa Pediu Tocou, como é com você? Até às 9 da noite, com mais participações. Oi, tudo bem? Boa noite.
2: Boa noite, Célia Lopes, aqui é Isadora na Fazenda Isadora. Capinzão. Gostaria de ouvir a música Amado Batista, Secretário. Ofereço para minha mãe, Nayane, para o meu pai, Cris, e as minhas irmãs, Isabela e Yasmin. E para todos que gostarem da música. Tá na montanhesa? Tá, beleza.
1: Valeu, linda. Um abração para você, para sua família, tá? Obrigada pelo carinho da sintonia. E também o Robson. Fala, Robson. Tudo bem, meu amigo? Boa noite.
3: Boa noite, Célia Lopes. Robson Pandeiro, gostou de ouvir Luz da Minha Vida. Tá na montanhesa, tá beleza.
1: Valeu, Robson. Um abraço para você. Daqui a pouco tem Luz da Minha Vida aí para você, tá? É só para curtir, né, meu amigo? Um abração. Boa noite, minha amiga Célia Lopes, tudo bem? Manda uma música de Nando Moreno. Oferece para todos os ouvintes da Rádio Montanhesa. Tá na Montanhesa, tá beleza. É o Valdemon, Taxi Dog do Papa. Abraço, Valdemon. Obrigado por estar sempre contribuindo aqui com a programação musical. Amado Batista, Secretária, Trio Parada Dura, Luz da Minha Vida. Nando Moreno, Chapeludo. Participação de Rio Negro e Solimões.

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7: Olha, 6:42, nós estamos caminhando aqui para encerrar a primeira hora do programa com a participação da minha amiga Cícera, essa lindona. Fala, linda! Seja bem-vindo ao programa, boa noite!
8: Boa noite, Célia Lopes! Manda a moda aí pra nós, Chico Rei Paraná, saudade de nós dois.
7: Saudade de nós dois.
8: Pra Caroline, pra Denise, pra Ju, pra Dona Aparecida da Avenida Minas Gerais, o Geraldo Carveira e a turma dele, né?
7: Tá certo.
8: E pra toda a galera da Vazante. Ô, boa noite, meu amor. Tá na montanha?
7: Boa noite, linda.
8: Vem aqui pra nós comer pãozinho com carne hoje. Hoje nós vamos servir pros... As forrozeiras aqui, um pãozinho com carne.
7: Olha que beleza, hein?
8: Beijo, tchau e obrigada.
7: Fica com Deus, tá? Um abração pra você. Obrigada, eu que agradeço a sua participação aqui, tá, minha amiga? Adelino, tudo bem? Boa noite.
9: Ô, Célia Lopes, eu quero pedir uma música de Marcelo Lima e Alessandro, Toalha Vermelha.
7: Toalha Vermelha.
9: E quero oferecer pra Marcilene, pra... Principalmente pra minha esposa, né? A Eliana.
7: Certo.
9: E meu neto que tá aqui. E quero oferecer pro Tião Galinha. Ô, Tião Galinha! Tião Galinha tá fazendo o quê uma hora dessa? Quero oferecer pro Dani Chorão, pro Reginaldo e o Matheus. E tem uma novidade aqui na Marcilena, aqui no Cantinho de Minas.
7: Olha que bom!
9: Toda sexta e sábado.
7: Água
9: tem
7: quente.
9: Caldo de mandioca com... Se acima de 5 cervejas tem um caldo de mandioca
7: de graça.
9: Saboreável.
7: Ó, que beleza, hein?
9: E um abraço a todos. E tá na montanheza, tá beleza. E aí, Samuel?
7: É na sexta e no sábado, né, Adelino? Um abraço pra você, um caldinho com esse friozinho que tá fazendo é bom demais, né, meu amigo? Um abração para você e para todos que estão aí na comunidade da Água Quente, em especial aí no Cantinho de Minas ou no Tiquinho de Minas. Um abraço para todos. Quem mais? Tem sim, tem a Maria Tereza. Ela tá dizendo aqui, boa noite, minha amiga Célia Lopes. Gostaria de ouvir a música de Eduardo Costa. A saudade é uma estrada longa. Ela tá dizendo que adora meu programa. Eu que adoro ter você aí do outro lado curtindo a programação, tá, Maria Tereza? E participando dela, melhor ainda, tá, minha amiga? Nós vamos ouvir então Chico Rei Paraná com Zezé de Camargo e Luciano, saudade de nós dois, Eduardo Costa, saudade é uma estrada longa, e Marcelo Lima e Alessandro, toalha vermelha.

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3: 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Olha, 7 horas em ponto aqui no estúdio da Rádio Montanhesa. Essa é a segunda hora do programa que vai com você até às 9 da noite com mais participações. Vou falar aqui com Fabinho Meloso. Fala, Fabinho, tudo bem? Seja bem-vindo ao programa, boa noite.
4: Ô, Célia Lopes, boa noite, tudo bem?
3: Tudo.
4: Fabinho Meloso, Rancho Fim da Linha.
3: Rancho Fim da Linha.
4: Manda uma moda pra nós aqui na Beira Catirina. Manda pro Osmano, manda pro Eudes, pro Bosco, pro Nardim, seu Delvaí. Manda lá pro Tomás, manda a Daniela lá no Retiro. Pra todo mundo lá da região do Retiro, Beiradeira da Catirina. Morada do Capial. Tá na Montanhesa, tá beleza. Abraço, Célia.
3: Valeu, Fabinho. Um abração pra você e pra essa galera que você citou na sua mensagem, tá? Obrigada a todos pela sintonia. Boa noite, Célia Lopes. Se tiver como você passar, a música é Meu Cavalo Sabe. Aqui é a Naya, Nascimento, da Fazenda Capinzão. Naya, um abraço pra você.

ainda há pouco. Eu acho que foi só a filha que participou aqui, né? Um abração para todos que estão aí na Fazenda Capinzão, ouvindo a 93.5. A Cícera está dizendo boa noite, Célia Lopes, aqui é a Sirene, né, Cícera? Não, é a Sirene. É, queria pedir para você passar uma música do Gino e Geno Apaixonada e dedicar para o meu filho Yuri, que hoje tá fazendo aniversário, né? É, eu ofereço o programa inteiro para ele. E se você puder passar também, Guilherme Silva, meu cavalo sabe, oferece para todos aqui, para o meu marido Geraldo, para minha filha Júlia. E o programa inteiro vai para o meu filho Yuri, que tá fazendo aniversário hoje. Obrigada, tá na montanhesa, tá? Beleza, Yuri. Tudo de bom para você, tá? Muita saúde e paz, muitas felicidades. Que essa data repita por muitos e muitos anos, tá bom? Nós vamos ouvir então Ronaldo Viola e João Carvalho, Capial, Guilherme Silva, Meu Cavalo Sabe, participação de Nando Moreno, e Gino e Geno, apaixonado por você.

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0: 7:15.

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3: Olha, 7 horas e 16 minutinhos. O programa vai com você até às 9 da noite. Lembrando, é livre a programação, tá? Dá pra você participar pelo WhatsApp da Rádio Montanhês ou pelo 3813-1113. Que é o telefone sucesso da rádio também. Vou falar com quem agora? Com o Geraldo Caveira. Fala, Geraldo, tudo bem? Seja bem-vindo ao programa, boa noite.
4: Boa noite, minha amiga Célia Lopes.
3: Que fala, meu amigo.
4: Os bagaços modão bom pra nós aqui, né? Tá aqui na ponte Cachoeira. Fazendo uma ponte aqui, né? Cachoeira, quer dizer.
3: Eu, na Cachoeira.
4: Juliano, tá, o Tigrão e o Salino. Fazendo uma ponte aqui, esbagaça pedreiro de Deus pra nós aí.
3: Pedreiro de Deus.
4: Meloso, Fábio Meloso tá um cara sumido.
3: Ele participou ainda há pouco.
4: Vou mandar um bom pra ele aí, meu amigo, gente boa, pensa num cara gente
3: boa. Boa mesmo, também gosto muito.
4: Obrigado. Tá na montanha? Tá, beleza.
3: Valeu, Geraldo, um abração pra você. Fabinho participou ainda há pouquinho, tá, aqui do programa. Um abraço pra você e pra essa galera que você citou na sua mensagem. Obrigada pelo carinho da sintonia. Ronan, da Jardinagem Muniz. É sua vez, meu amigo. Tudo bem? Boa noite.
5: Boa noite, Célia. Tudo bom? Aqui é o Ronan, da Jardinagem Muniz. Célia, manda música pra nós aqui no Sítio Estrela d'Alva. Manda aquela música pra nós. É, Fundo da Grota.
3: Fundo da Grota.
5: E oferecer pra todo mundo no Laticínio, Tecnopresa, tá na Montanhesa, tá uma beleza. Ó, continua assim, a programação está ótima.
3: Valeu,
5: ó,
3: meu amigo.
5: Não esquece, não, de mandar para o nosso presidente do sindicato, Serginho da Roneta.
3: Tá,
5: tá
3: certo.
5: Na Montanhesa, tá uma beleza. Ronan, da Jardim Muniz, desejo uma boa noite para você e para todo mundo de Vazante. Um abraço.
3: Valeu, meu amigo. Um abraço para você e para essa galera que você citou na sua mensagem, em especial para quem que você fala assim, não esquece, não. Tá? Para esse seu amigo, um abração especial para todos. Nós vamos aqui com Mococa e Paraíso, Pedreiro de Deus, Baitaca, Fundo da Grota, Peão Carreira e Zé Paulo, Corococó.

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5: 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Olha, 7 horas e 33 minutos, nós estamos já na metade do programa com a participação da Denise. Denise, tá maravilhoso essa jantinha que você tá fazendo aí, obrigada pelo convite, tá linda. A programação inteira vai para você, a Denise da Pai. O arroz, muito bonito, tá? Aqui a abóbora e o feijão, bom apetite, tá minha amiga? E quem mais? Tem sim. Oi, boa noite.
6: Boa noite, meu Lopes.
5: Tudo bem?
6: Mandar música pra mim, pro meu pai, e pro Twitter. E o seu, meu nome é Dom Pablo. Manda baladinha.
5: Ah, baladinha. Agora eu entendi. Com Rony, né? É, o Bruto do Modão. Seu pai falou aqui, tá? Um abraço pra vocês aí. Obrigado pelo carinho. Fabinho Meloso, tudo bem, meu amigo?
7: Ô, Célia, boa noite.
5: Boa noite. Sou
7: a maior satisfação que a pessoa tem, você vê um companheiro lembrando dele.
5: Bom demais, né?
7: Abração lá pro Geraldo Caveira, pra turma que tá lá na Cachoeira. Ah. Célia, um abraço pra você também.
5: Muito
7: saudade
5: obrigada.
7: De vocês. O carro de boi chegou, ó. Aparece aí no fim de semana. Geraldo, um abração aí, irmão. Pra você, pro mamão, pro Batcheiló. Essa turma do Indaiazinho também. E pros companheiros que estão aí trabalhando mal você, viu? Abração, nós tá por cá, na beira da Catirina, aquele frio, mas é frio mesmo.
5: Tá frio aí, então.
7: Tá na montanheza, tá beleza.
5: Mais uma vez, obrigada pela participação, tá, Fabinho? Um abraço pra você, saudades também. Se der, a gente aparece por aí, tá? Adalto, ficou baixinho o seu áudio, mas eu vou tentar só o final dele que deu pra ouvir direito, tá, Adalto? Seja bem-vindo ao programa, boa noite.
8: Oi, Carol, boa noite.
5: Ficou baixinho.
8: Todo pessoal do Rádio Montanhismo. Agora o bolo faz mal a gente escutar essa hora, não.
5: Forrozinho faz bem, né? Ainda mais com um friozinho desse. Nós vamos ouvir então Gilivaldo Lacerda, Mato Velho, na sequência, Rony, Bruto do Modão, Baladinha e Bruno e Marrone, Amor de Carnaval.

Pela vida agora, só vocês. Vamos lá, galera. Tá lindo. Mais uma vez.

0: Valeu demais!
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6: Olha, 8:01, nós estamos trabalhando já na última hora do programa, que vai com você até às 21h. Mais uma vez agradecendo a galera que participou e que participa, que dá tempo de participar ainda pelo 38131.

0: 1113 ou interagir aqui no 99688-1049. Um abraço para Adalto aí do Pântano, Fabinho Meloso do Retiro da Roça, o Hélio Pabler de Guardamó, a Denise Alves da Pai. Denise, obrigada pelo convite, tá? É bom apetite para você na sua jantinha. Ronan da Jardinagem, Muniz, meu amigo Geraldo Caveira, a Sirene, a Naia Nascimento, a Maria Tereza, o Adelino, lá da Fazenda Tamboril, a Cícera e as colegas dela, ouvinda a 93, o Valdimondo, o Tax Dog do Papa, o Robson do Pandeiro, o Olegário, tá? E o Divino Modesto em Legamar. Obrigado pelo carinho. Nós vamos ouvir aqui nesse módulo musical a música. Cadê? Deixa eu buscar aqui. Danilo e Davi, Apaga, Apaga, e Edson e Hudson, Hoje Eu Não Posso Ir.
1: Eu acho que você tem que mandar aquela mensagem. 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
8: Olha, 8 horas e 12 minutinhos, o programa vai com você até as 9 da noite, com a participação agora do meu amigo Manuel Vida, lá da Fazenda Curral Velho. Fala, Manuel, tudo bem? Boa noite.
9: Ô, Celos.
8: Tudo bem, Manuel?
9: Boa noite, que é Manuel Vida aqui do Curral Velho na Beira da Catarina. Tudo bem com você?
8: Graças a Deus.
9: Você quer essas vozes lindas aí pra brilhantar nossas noites?
8: Obrigado.
9: E aí,
8: meu
9: eu tô
8: amigo.
9: Aqui bem solitário aqui, mas tá aqui pedindo uma moda aí. Tá. Tem uma mozinha ali, minha namorada aí, Vazante aí, Maria das Dores de Lima.
8: Maria das Dores.
9: Ela tá em casa, mas a filha dela
8: na
9: praia.
8: Ela.
9: E eu estava querendo ouvir a moda Zé Geraldo, Meiga Senhorita. Aí se você puder
8: senhorita.
9: Passar aí pra mim. Vou ficar feliz demais, passa essa moda pra ela. Você tá em casa, tá invasante, eu tô aqui solitário aqui nesse corral velho aqui. Tomando uma táticazinha aqui.
8: Uma geladinha, né, meu amigo?
9: Você tá pedindo que eu passe essa moda pra ela aí. Passa aí, mim, pra mim, por favor. Aí quem tá na montanhosa, tá beleza.
8: Valeu, Manuel. Um abraço pra você, pra sua família, em especial pra sua namorada, sua namorida, né? Um abraço pra vocês, tá? Obrigada pelo carinho da sintonia. Edilomar, lá do Morro Agudo, tá dizendo: boa noite, Célia Lopes, tudo bem com você? Roda pra nós a música Fio de Cabelo. É só pra curtir, né, Edilomar? Um abraço pra você e pra todos que estão aí na comunidade do Morro Agudo. Zé Geraldo, Senhorita, Chitãozinho, Chororó, Fio de Cabelo.

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5: Utilidade pública. Olha, 8h23, achados e perdidos, oferecimento 93.5. Foi encontrado um molho de chaves contendo um chaveiro da Checkup. O dono pode estar procurando aqui na recepção da emissora. Utilidade pública. Volta amanhã nesse mesmo horário aqui no programa. 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
5: Pediu, tocou. Olha, 8h24, estou aqui com a participação do meu amigo Andrezinho, Andrezinho do Galo, Andrezinho de Paracatu, né? Um abraço também, amigo. Seja bem-vindo aqui ao programa, boa noite.
9: Fala comigo, Célia Lopes, tudo bem?
5: Tudo bem,
9: é Andrezinho do Galo, de Paracatu. Você sabe que eu sou assíduo demais no seu programa.
5: Eu agradeço,
9: às vezes eu
5: tá?
9: Pra falar, mas eu falo é porque eu gosto muito de você. Ó, eu quero vir com o Nova Guiar, dia de formatura. Aí você passa pra Cristiane, meu irmão, que tá aqui perto de mim.
5: Um abraço aí pro seu
9: pra
5: irmão.
9: Todos os ouvintes que tá na sintonia sua, os vazantinos, paracatuenses, pessoal do Guarda-Amor. Vá lá no Morro Agudo, não que eu trabalhei com ligar para você direto, que é Valmir e Denil. Você está lá ligadinho em você. Também, Léo, quer dizer, na mediação de Guarda-Amor, que trabalhou comigo também. Aí é. E o pessoal de Claro de Minas. E os demais que estão ouvindo na sintonia sua. Aí você passa essa música com o Nova Guiar, dia de formatura. Célia Lopes, você sabe que eu tenho muita coisa com você. Pode
5: valeu,
9: passar,
5: Andrezinho. Viu? Um abração pra você, um abraço pra essa galera toda, tá? Obrigado pelo carinho da sintonia. Vamos ouvir sim. Nova Guiar, dia de formatura e trio Parada Dura, as Andorinhas.

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12: Olha, 8 horas e 35 minutos. O Andrezinho tá falando que um menino lá de Guardamó pediu a música Tiratura de Elite. Ei, Andrezinho. Um abraço pra você mais uma vez, tá, Andrezinho? Só não falou o nome do rapaz lá de Guardamó, mas dizendo ele que o moço quer ouvir a música, mas tem vergonha de passar mensagem para a Rádio Montanhesa. Então, para você que está em Guardamó ouvindo a 93.5 e que pediu a música de Teodora e Sampaio, Atiradora de Elite, vai ouvir agora, tá? Um abração para você. Mais uma vez, obrigado, Andrezinho, por estar participando aqui da programação. E na sequência tem Chico Rei Paraná, Cordão de Ouro.

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10: Olha, 8 horas e 45 minutos, nós estamos já no penúltimo módulo do programa Pediu Tocou. Na sequência você vai ter a Voz do Brasil, logo após tem a Ju Garcia com o programa Cidade in Love. Mas nós temos o penúltimo e o último módulo musical ainda. Vamos ouvir aqui Chitãozinho Chororó, Saudade de Matão. Ou de Montão, né? Mas tá aqui é de Matão.

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9: Olha, 8 horas e 51 minutos. Chegou aqui o finalzinho do programa. Agradeço a você que participou direto ou indiretamente da programação. Te desejo um ótimo restinho de noite. Amanhã tem mais uma edição a partir das 6 da tarde aqui na 93.5. As 3 últimas. Tchau, Carreira e Pardinho, o Rei do Pagode. Leonário e Marciano, Meu Desespero e Amor Clandestino. E Festa da Lapa, versão Nikita e Nikito e Nequinha. E na sequência, tem a Voz do Brasil. Logo após, vem ela, Gil Garcia, para fechar a programação com chave de ouro, com o programa Cidade em Love. Valeu, forte abraço. Até amanhã, se Deus quiser.